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1: Ô Rogério, boa noite, boa noite. É o João Bala. Rogério, toca aí a Vingança do Cansador. A Vingança do Cansador. Cozilizá-lo. Oferece aí pra todos que estão ouvindo. O meu tio Zé lá de São Paulo pediu pra tocar essa música aí pra ele ouvir. Falou, meu amigo. Um abraço.

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3: Mais um sucesso, mais uma top demais com os goianos, irmãos goianos, Zezé de Camargo e Luciano. Ei, a turma tem usado muito Mirosmar para se referir ao Zezé de Camargo. É o nome de batismo dele, nome artístico Zezé de Camargo. A dupla Zezé de Camargo e Luciano e o sucesso Solidão a 3.

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1: Sertanejo 102 vai até às 11. Com o seu áudio, a sua participação, nós vamos tocar o seu sucesso com todo carinho. 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Marcelo, me faz um favor, deixa o Mirosmar cantar essa sozinho. Zezé de Camargo, Mirosmar, cantando Irmão da Lua, Amigo das Estrelas.

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2: Posso tocar mais uma com o Mirosmar? A gente pode tocar? O Marcelo vai pôr no ar essa moda boa aqui no Sertanejo 102. Na verdade, é uma regravação de um grande sucesso de João Mineiro e Marciano, o modão vestido de noiva. É a versão gravada no projeto Piunte Sessions, do André Piunte, o jornalista André Piunte. Tem muita coisa boa nesse projeto. Mirosmar, Zezé de Camargo cantando o modão vestido de noiva.

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2: Solta a voz com força, Romário. É, moda boa, hein? Quem souber cantar, canta com a gente. Dos apaixonados.

O nosso programa de hoje serão duas modas e duas boas demais, duas tops. A primeira moda, espero que você goste, o modão com Teodoro e Sampaio, vestido de seda. E a última de hoje, nesta gostosa noite de sexta-feira, 10 de julho, outro modão, Chitãozinho, Chororó e a moda boa, fio de cabelo. Então, Marcelo, as duas. Vestido de seda e fio de cabelo para terminar o nosso programa, para terminar a nossa semana Sertanejo 102. Tudo de bom para você que está ouvindo a antena? A gente vai se falando. Valeu! Que o Papai do Céu esteja sempre junto com você e a sua família. Tudo de bom! Tchau!

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Galera, muitas surpresas agradáveis nos aguardam para a edição de hoje. 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

isso aí, queridos e queridas ouvintes. Eu espero que vocês estejam aproveitando essa seleção impecável que preparei para vocês aqui para essa sexta-feira, pessoalmente, cada track meticulosamente escolhida. 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

E quem acompanha meu programa aqui sabe muito bem que conforme vamos atingindo a metade do nosso cronograma, vem chegando o momento de mandar alguns abraços especiais a ouvintes assíduos daqui da nossa programação Dark Time. O pessoal que tá toda sexta-feira nos ouvindo, prestigiando aqui o bom eletrônico de qualidade. Então lá vai, um forte salve para os grupos de WhatsApp No Caminho do Bem e Exóticos Jales, aos ouvintes Gustavo Bernini, Guilherme Mataruco, Caio Tress, Gabriel Lima, Matheus Cavenaghi, Rafaela Carvalho, Igor Rosan, Daniel Cavenaghi, Felipe Junqueira, Daniele Reis, Luana Mioto, Pedro Fernandes, Lucas Mioto, Olavo Cavano, Paola Talita, Bruno Cavano, Tibai. Quer ver seu nome aqui? Ser reconhecido como um verdadeiro fã, não só do Dark Time, mas de todos os gêneros e subgêneros da música eletrônica? Sem mistério, galera, basta me enviar uma mensagem diretamente no meu Instagram, @modarkmusic, repetindo, @modarkmusic. Sem mais delongas, vamos continuar aproveitando a presente edição do...

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0: E assim vai ficando mais uma edição do
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0: Sim, queridos e queridas ouvintes, atingimos aqui a última track do nosso programa, o melhor programa semanal de música eletrônica disponível na rádio. Isso mesmo, exclusivamente na Antena 102, inteiramente mixado e apresentado por mim, Modark. Galera, espero que tenham aproveitado imensamente todas essas músicas, uma seleção impecável aqui para vocês. Lembre-se que o Dark Time conta com uma temática e gênero únicos a cada edição. Portanto, aguardem, pois na próxima sexta vamos quebrar os paradigmas de hoje e trazer um set enérgico e potente. Não percam, somente aqui na sua programação
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Três horas e 58 minutos. 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
1: 4 horas e 26 minutos.

A Copa não foi o que eu sonhei. Pro Brasil. Rodou domingo passado, hein? Contra a Noruega. Alan, que coisa. 2-1. Meu pai do céu, já era. Fica pra próxima, se Deus quiser. Tomara que nós possamos chegar até lá, em 2030, pra assistir, pra... Quem sabe que vem o Hexa. O Hexa veio, mas do jeito ao contrário. 24 anos sem ganhar, 6 copas. 6 vezes 4, 24. Luiz Miguel, cantando La Barca. Luiz Miguel nasceu, você sabe, em Porto Rico. Por nascer em Porto Rico, ele tem nacionalidade norte-americana, mas depois se naturalizou também mexicano, construiu a sua carreira começando no México e sendo sucesso em todo o planeta. Podemos dizer então o mexicano Luiz Miguel cantando La Barca. E aí, tudo certo? Agora sim, faltando 1 para 5. Para falar em Copa do Mundo, a primeira semifinal já está definida na próxima terça-feira. Será o jogo...

Você não tem nada a ver com o negócio que não ficar secando pra eu errar. Pra dar uma trupicada. Vou torcer, assim, pra Espanha, um pouquinho pra Noruega também. Sim, não me sinto bem torcendo pra Noruega porque tirou o Brasil. Mas o Haaland é até gente boa. Agora são 5 horas da manhã. Eu só não queria que desse jeito nenhum Argentina ou

6 da tarde, agora são 5 horas da manhã, Noruega e Inglaterra. E hoje também, Kansas City, 10 da noite, Argentina e Suíça. Vixe Maria! Romance Rosa, Juan Luis Guerra.

Samuel também. Tudo bem, Jair Rodrigues? Falando que vai torcer pra Espanha também. Gilson Ricardo, que é de Fernandópolis, falou que vai torcer pra Noruega. Agora só resta pra gente torcer pros outros, viu, Dio? Um abraço.

0: Fala aí, Gils, bom dia.
1: Alô, Rogério de Sá. Pra minimizar um pouco a dor do Brasil, toca uns modão pra nós aí. Vai pra todos os ouvintes da Antena 102. Que temos um bom programa e um sábado abençoado. Aqui é o Gilson Ricardo e Fernando. Vamos que vamos, bola pra frente, que a vida continua.
0: E bola pro mato, que o jogo é de campeonato. Beleza, o Cazuza de Jales por ali também. Valeu. Wilson Toledo, Wilson da padaria, falou assim: bom dia, Jó.

0: Eu falei pra ele, bom dia, menininho mimado. Achou o bico. Rosilda Camargo. É, o Brasil rodou. Você vai torcer pro... Como é que fala esse nome aí? Não me preparei, não. Ah, do saudoso Ricardo Braga. Cantou a música incidental Paixão Proibida com Teodoro e Sampaio. A música outra vez, é verdade. Saudoso Ricardo Braga. O que mais se aproximou, assim, na voz, digamos, como cover do Roberto Carlos? Ricardo Braga. Kane? Harry Kane? É assim que fala, mais ou menos. Ô, lindão de Valente, gente, tudo bem? Quem mais? Minha amiga Josi Guimarães. Pode falar, Josi.
1: Bom dia, moço da voz.
0: Bom dia.
1: Bom dia, meu garoto. Ô, garoto, toca pra mim de Lourenço Lourival, Soledinho de Deus, que eu ofereço pra todos os amigos, amigos e ouvintes, testando o programa pra você, pro neto, pra mim, pra minha mãe, pra todos. Deus abençoe o nosso sábado, último dia da semana, né? Jesus Guimarães, bom dia, obrigado.
0: Bom dia.

0: com o povo brasileiro. Vamos dizer a real. Só o Danilo, de jogador do Flamengo, que voltou no avião e levou a galera. Ou outro avião, não sei. Na verdade, só ele que veio pro Brasil. E os outros integrantes, assessores ali e tal, alguns da comissão técnica, todo mundo já foi viajar, curtir férias. Ninguém tá muito aí, não. A gente fica torcendo. Aí, Rosina, vai torcer pra Inglaterra? Boa, pode ser também. Beleza. O Evandro e a Karina lá em São Francisco. O Titica, pessoal do Boi Mix. Wilson Smart, de VC da Horta. Pessoal no comboio, grande abraço pra vocês. Percival Pintor, sempre com essa mesma história de pegar o galho de pijama. 5 e 4. Fala, Percy, bom dia.
1: Bom dia, Rogerão. Bora pegar o galinho de pijama. Sabadão, hein? Manda pra nós aí a alma de um boêmio. Vamos que vamos, hein?
0: A moda é boa. Só quero ver se você não está copiando essas falas aí de outra rádio, hein? Se bem que o Boquim fala isso por aqui faz tempo, hein? Beleza. Quem mais? Deixa eu ver aqui o tio Eugênio. Pra hoje, um café, uma oração, muita fé e gratidão. Amém, tio Eugênio. 5 e 4, Sargento Eugênio de Auriflama. Pra todo mundo ouvindo antena, um sábado maravilhoso e abençoado. 11 de julho, ano de 2026. Bom dia, bom dia. Opa, opa, opa. O guri, o Dorivala de Nova Canaã Paulista, falou que eu cheguei romântico. Não, pressão sua. É, porque eu quis pra falar da Espanha. Por isso coloquei essas músicas latinas, sabe? Foi por isso. E falando nisso, nada a ver também, lógico. Mas ontem no jogo da Espanha, teve uma hora que apareceu uma espanhola tão bonita na torcida. Ai, ai, não é pro meu bico não, é só pra falar à toa. Sim que sim, mas bonita mesmo, não sei quem que é, uma espanhola linda. E por isso que eu toquei aqui, Feitiço Espanhol, com a interpretação do Chico Rei Paraná, foi a última da madrugada. Não, era linda, era bonita, Rogério Rodrigues. Nunca vi espanhola tão bonita daquele jeito. 5 e 5.
2: Ô, Rogério de Sá, toca aí na antena aquela moda de viola que eu gosto demais.
0: Se fosse, Jair. Jair tá falando que é a namorada dele, tá bom. 5 e 5. Vamos começar com as modas de viola aqui, ó. A viola e a caneta primeira, depois sente o carreiro de pardinho, goiano paranaense. Depois eu atendendo a moçada. Bom dia, 5 e 6.

0: Agora, 5h12, Bode Velho confirmou audiência lá em Fernandópolis. Tava sumido o Bode. O Bode falou, cadê a trilha da Bonnie Tyler? Já preparei aqui. Vamos falar mais tarde sobre isso. A cantora Bonnie Tyler que nos deixou nesta semana. Deixa eu localizar aqui. Super Biga, por onde você anda, minha amiga? Aparecida do Bonito? Fazia tempo que você não aparecia por aqui. Um abraço, minha amiga Abigail, conhecida como Super Biga. Simbora. Deixa eu ver onde que tá o Jefferson aqui. A moçada tá indo pescar. O Bode Velho gosta de uma pescaria. Ele sumiu no final de semana passada. Deve ter ido numa pescaria aí. Tá digitando. Fala aí, meu querido Jefferson corintiano. Bom dia.
1: Bom dia a todos aí. Bom dia, Rogério de Sá. Tamo aí, né? Mais um sabadão aí. Na pegada. Vamos lá pra Santa Bertina, na empreitada lá nos crinhamos de peixe.
0: Na Bertina?
1: Vai eu e mais dois parceiros aí, o Renan Satinho e o Tateira, companheiro nosso aí. Manda um abração pra eles aí, que nós estamos pegando o trio.
0: Tá falando grosso, hein, Gerson?
1: E vai Corinthians, hein?
0: Aí.
1: Corinthians jogar melhor que aquele povo lá, hein? Pelo amor de Deus.
0: Também não é pra tanto, hein?
1: Que cerveja que deu dor de cabeça.
0: Não sabe o que é pior. Se beber, não dirige.
2: Corinthians!
0: Tá tudo feio. Ô, Bode. Cadê o Bode? Bode tá digitando ainda. A Biga. Tá lá, é parecido bonito.
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0: 514. Goiânia e Paranaense. Palavra de honra. Calma aí, Diogo.

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1: O cara da moda baldrana macia se deu mal, hein? 5h25. E para que o locutor não se dê mal, deixa ele agradecer aqui, com muito carinho, quem paga o leitinho das crianças. Na verdade, Newton César. Conhecido Biro do Raio X, famoso Bigongo. Um abraço. Cantou ontem lá com o Ronaldo Barreirito no Posto Xingu Avenida? Top, hein? Valeu. Um abraço, Bigongo. 5h25. Falo com o Ronaldo Barreirito porque ele é primo do Ronaldo, mas tem também o Bob, o seu Laurindo, o Caruço. O Biro canta com todo mundo. Biro é top na voz. Um abraço, Bigongo. 5h25. E a Bonnie Tyler, infelizmente, nos deixou, hein? Bonnie Tyler. Partiu aos 75 anos na última quarta-feira, dia 8, na cidade de Faro, no sul de Portugal. Estava internada desde 30 de abril, após ser submetida a uma cirurgia de emergência. Cantava muito, hein? Grande sucesso. Sabe o nome dessa música? Written for the Infinite Tonight. Sabe o que significa, Sandra Brito? Sabe ou não? Sandra Brito está ouvindo. Alcançando o infinito esta noite. Não tem nada a ver com Sem Limites para Sonhar. Ou tem? É, claro que não é uma tradução, é uma versão. Inclusive fez a parceria com o Fábio Júnior. E gravou com ele. No álbum lançado pelo Fábio Júnior. Agora, 5h26. Ela cantava essa uma parte, o Fábio cantava a versão na outra parte. Top, hein? Agradecendo o Grupo Almeida. 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Agora é Shell, hein? Um abraço ao Caio, Valdecir, pessoal da SB Combustíveis. 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Falando no comércio de Jales, ontem, após o feriado, hoje também o comércio em clima de festa junina, muitas lojas. Julina, na verdade, mas a gente fala junina. Top, hein? Um abraço aos comerciantes aí. E hoje, sabadão, as ruas estão decoradas. Continua o comércio em clima de festa junina. Um abraço ao pessoal da Ótica Exata do Belon, todo o pessoal do comércio jalesense. 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Deixa eu mandar um abraço ao guri, seu Dorival Retirir, lá de Nova Canaã Paulista. Donizete Almeida, padaria e confeitaria Nova York. Zé Marçola, depois eu coloco seu áudio e toca a música. Sandra Brito, Cláudio Bonfim, lá do Corque Dantinha, Santa Salete. Vilcinho da Horta. Não deu tempo nem de ouvir o áudio do Vilcinho. Deixa o Vilcinho falar aqui já, pra já resolver o caso. Fala comigo, Vilcinho. Mal, mal, pintor, depois você fala. Fala aí, Vilcinho. Bom dia.
2: Bom dia, patrão. Aqui é o Vilcinho da Gigante Hortaliça. Manda uma lotão pra nós aqui no comboio e a turma lá na horta.
1: Claro.
2: Olha aqueles modão arrochado aí.
1: Opa, é.
2: Alô, aqui, meu garoto. Uma boa noite a todos, hein?
1: Bom dia.
2: Ah, não, é um bom dia, né? É porque é a noite ainda, né? Um bom dia a todos, hein?
1: É dia, tarde, noite, 5h29. Valeu, Vilcinho. Sempre ligado na antena. De dia, de tarde, de noite, de madrugada. O homem dorme pouco, hein? Teria que dormir mais, hein, Vilcinho? Ao pessoal do comboio aí, um abração. Mais gente chegando, fala aí, bom dia. Ô, bom dia.
3: Rogério, é o Roberto.
1: Bom?
3: Rogério, manda um modão aí, um pagodão aí, 99.
1: Roberto?
3: Pra todo mundo tá ouvindo a antena 102 aí.
1: Robertão.
3: Bom sábado e bom domingo pra todos nós aí.
1: Valeu, menino. Quem mais? Se a Argentina for campeão, você toca a música da pinga? Não. Uma que eu não gosto da música da Pinga, Betinho, uma que eu não gosto. E outra que eu não gosto da Argentina campeã. Eu, como brasileiro, jamais vou querer a Argentina campeã. Mas tem muita gente do Brasil que torce pra Argentina. Fazer o quê? Eu respeito. Aí, cada um é cada um, cada qual com seu cada qual. Cada um tem a sua opinião e as opiniões são diferentes. Ainda bem. Agora, eu, Rogério de Sá, jamais vou torcer pra Argentina. Só no último caso, 5:30.
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1: Deixa eu tocar uma moda aqui, deixa eu falar primeiro sobre essa moda. A primeira gravação dessa canção, o nome da canção, ô Bode Velho, espero que você goste, é Mula Baiana. Foi gravada originalmente pela dupla Tubarão e Seresteiro. É uma composição do próprio, do Seresteiro e também do Juanito. Conta a história de um famoso animal, arisco e de um domador. É uma gravação do começo dos anos 80. E agora tem a dupla Ailson e Ailcinho, gosto muito. Pai e filho. E eles fizeram um cover dessa música. Vê se você gosta. Ah, você vai falar, ah, eu prefiro a original. Daqui a pouco chega o Fabinho. Ah, eu prefiro a original. O Fabinho. Irmão do Ailson. É o Fabinho da padaria do São Lucas. Cadê o Zezão? Zezão falou, ah, eu sempre acordo cedo, tô fazendo café, mas eu fico só escutando às vezes. Ontem o Zezão foi lá, hein? O Zezão, a Sueli, lá assistiu o show do Ronaldo Barreirito da banda Teteia, no Xingu Avenida. Foi o Zezão, foi a Sueli, foi o Riva, a Mirelle, muita gente. Aí já chegou a foto pro Jair Rodrigues lá em Fernandópolis, já fez uma montagem falando que é elite. Ei, Jair Rodrigues, 5:31. Vê se você gosta da moda, Jair. Mula Baiana com o Ailson e Ailcinho. Mais tarde quero tocar um outro modão com o Ailton. Ailton não, Ailton que eu conheço é o Mulato, Mulato Jales. A Sandra Brito conhece também. Com o Ailson e Ailcinho. Aí olha o gordo do Madruga pra eu errar. 5:32, vê aí se você gosta dessa interpretação da moda Mula Baiana com o Ailson e Ailcinho. É um cover.

0: De Paulo e Paulino regravaram essa moda boa também. Só que em vez de eles falarem em Iturama, eles falam em Babilônia. Mas a original vovozona, a vovozona é mineiro, fala em Iturama. E aí, vovó, vai pra aquele pedal hoje? Pra quem está aguardando saber se o vovozona pegou pódio lá em Guararapes domingo passado, pegou. Parabenizar o vovozona, pegou terceiro lugar. O Ademir não foi pra colocar o queijo meia cura na linha de chegada. Mas acontece o seguinte, o terceiro do vovozona lá foi top demais, porque tinha muita gente boa de várias cidades aí. Pessoal top do MTB aí, o vovozona pegou terceiro lá em Guararapes. Parabéns aí, vovó. Esse ouro tá próximo, hein? 5:35. Ah, e o Citoleno, não tem como o seu irmão Fabinho falar que ele prefere a original, sabe por quê? Porque ele não conhece a original dessa. Da música Mula Baiana, aí não tem como. 5:35, opa!
1: O povo que tá tirando leite, Rogerinho, você não vai mandar um jalu não, hein?
0: Rapaz do céu. O que foi, ô Mau Mau Pintor? Esse Mau Mau Pintor tá impaciente, tô entendendo nada. Já tá quase chegando a hora das 6 horas. A linda homenagem à Nossa Senhora Aparecida, padroeira do Brasil. E o gato que você sumiu. Que gato, rapaz? Não tem gato nenhum, não. Sumir com gato? Cada coisa que esse Mau Mau fala. Vou pôr seu áudio só mais tarde hoje, Mau Mau. Não fica um dia sem mandar. Meu pai do céu. 5:36. Daqui a pouco já o Bala entra defendendo, falando que eu sou louco, de ó. Toca aí Onça Pintada com Lourenço Lorival, pessoal da Rosalina e também da Fazenda Sete Copas. É o Gato Guerreiro. É desse gato que você tá falando? Gato Guerreiro, ô Mau Mau? Porque eu não sei de que gato que você tá falando. Não sumi gato, não tenho gato. Que gato? Rapaz, só cada coisa. 5:36, não tô falando coisa com coisa, Mau Mau não, viu, Sandra Brito? Deixa eu achar o Zé Marçola aqui, que o Zé Marçola vem falando coisa com coisa. Cadê Zé Marçola lá de São João de Iracema, amigo do Lar de Junqueira, do Gilson Paulino? Pode falar, Zé Marçola. Vai desembuchando aí, Zé Marçola, bom dia.
2: Bom dia, meu companheiro Rogério de Sá, tudo certinho por aí, o Rogério, Zé Marçola. Manda pra nós aí o Lir e Léo, o botãozinho de rosa. Tô dedicando pra minha esposa, lá pro Laírto Junqueira, pra Eliane, pro Arley Fantino, pro Manezinho, pra Fátima, pro Carlinho da Pá, pro Gils Paulino, pro São Pedro Paulino, pro Juscelino, pro El Teixeira, pra toda essa galera que tá ligada. Segura lá, companheiro. Ô, Rogério de Sá, abre a porteira pra soltar a boiada, mas toca o berrante pra avisar os companheiros que tem perigo na estrada.
0: Aê, Zé Marçola, eu vou tocar a sua moda. Só que me faltava essa, o Corinthians chegar querendo picar pau. Eu acho que eu vou cortar esses pedidos aqui, porque é uma pedição de moda. Aí eu não dou conta, é uma pedição. Ó, o Mau Mau tá esclarecendo aqui que o gato seco sumiu. Eu vou saber de gato seco, não mexe com quem tá quieto. 5:38, não vou mandar não, não vou mandar não, Corinthians. Muda esse repertório aí. Ô, Clarito, você tá bom?
3: Bom dia, Rogério. Tudo bom pra você? Faça um programa bom hoje.
0: Opa,
3: tudo bom.
0: Valeu, Claridão. Se preparando pra trabalhar na Seringueira, bom sábado, bom trabalho. Aê, rapaziada, não, é uma pedição que eu não dou conta. É, toca essa e toca aquela e toca aquela e toca do Zé Marçola aí. Ô, Zé Marçola, eu não sei. Ô, Zé Marçola, eu não sei.

0: que não conhecia.
1: Ô, boiadeiro, é essa mesmo. Valeu, companheiro.
0: Valeu, Zé Marçola, nós que agradecemos. Grande abraço, bom sábado, bom trabalho. Hélio Ramos também tá tirando leite. Não viu o áudio dele, pode falar, Hélio Ramos.
2: Bom dia, Rogério.
0: Bom dia.
2: Hélio Ramos de Dolcinópolis, estamos aqui ouvindo o programa e na ordem aqui das leiteiras. Rogério, toca a música aí com Zé de Sete, João do Pinho, Jacutinga. Oferece aí para todos os ouvintes da 102 aí. Manda lá pro meu amigo Vadão, lá em especial pro meu amigo Vadão. Que Deus abençoe aí o sábado de todos. Antes das 7, hein, um pouquinho.
0: Beleza, e tem até hora marcada, viu, vovózona? Além de pedir, que é com hora marcada. Ei, o Vadão tá lá em Dolcinópolis. Ei, Vadão de Dolcinópolis. Vovózona disse que ele tá firme, forte e lindo. É. Ei, vovózona, toma jeito. Roberto Vieira lá de Dirce Reis. Roberto Vieira de Souza, um abraço. Mal, mal dizendo que o gato seco sumiu. O que eu tenho a ver com gato seco? 5:42, nem com gato seco, nem com gato gordo. Fala, mal, mal, bom dia.
3: Bom dia, meu amigo Rogério de Sá. Toca pra nós aí da João Mineiro, Marciano, Milagre da Festa. Esse é para o Dorival Gato, para o João Queira, para o Ques Barbosa de Urânia, para o Duda Horta, para o Tonho do Posto Piranga, para o Edson Cabelinho Sem Vergonha, para o Tico, para a Maria, para o Adolfo Guimarães, para a Aninha, para a Sandra Brito, e também para o Carlinho da Parte de São Francisco, para o Roberto Verdes e Reis, para o meu tio Dorival Paçoca, de Jales, pintor, para o Branco da Poti. Não esquece da Bojita Malandra, viu? E também para todos os ouvintes da Antena 102, a Rádio da Sua Cidade. Fica com Deus, um forte abraço, Maurílio Pintor de Lando, popular do São. Falou, meu irmão. Um ótimo sábado pra você.
0: Falou, sempre igual. Nunca muda. Carimba aí, DJ.
4: Ai, meu Deus, o negócio é grande. 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
0: O guri dizendo que hoje tem quermesse lá em Nova Canaã Paulista, no barracão de festa em prol à Igreja São Pedro. Vai ter os caipirados. Ah, essa turma é boa, hein? Pratas da casa que vão cantar por lá. Os caipirados são show de bola. Onde eles vão ser um sucesso. Maravilha. Ê, rapaziada, ouvindo a Antena 102. Calma aí, não apavora, não. Se der, a gente toca. Se não der, não toca. Esquenta a cabeça, não. A Antena toca. Ô, Percival, quando o galo canta, são 5:43. Percival pediu essa, vovozona. A moda é boa, ó. Eita, Lelê! Tio Carreira e Pardinho cantando Alma de Boêmio. Música boa, hein? Vixe! Depois eu vou ver se eu acho a Jacutinga pro Hélio Ramos. Tá tirando leite. 5:43. Eu atendo antes, viu, Hélio Ramos? Vem com essa, não.
5: Sorte

0: Agora sim, 49, o Caixota Autoelétrico já chegou. Bom dia, Caixota. Tudo certo? Daí de Souza Viana, o Caixota Autoelétrico. Um abraço, Caixota. Daqui a pouquinho, às 6 horas da manhã, nossa homenagem à Nossa Senhora Aparecida, padroeira do Brasil. Só que hoje já tem 3 pedidos pra tocar aqui. Eu tenho o Milagre da Flecha, do Mamal Pintor. Vou colocar também uma música que o Caixote gosta, o Milagre da Foto. Tem Rainha do Paraná, que o Dió pediu. Tem Soldadinho de Deus, que a Josi Guimarães pediu. Então vamos tocar as 4. Vai ficar no lugar do homenagem Nossa Senhora Aparecida, porque é muito pedido. Que bom, hein, Caixote? É a grande audiência da antena. Fala, Aninha, bom dia.
1: Olá, bom dia, tia garotinha. Já está. Bom dia, amigos da antena. Aqui quem fala é a Aninha. Um bom final de semana para todos. Tio, toca para mim, que eu amo, Daniel, pra ser feliz, pra gente ser feliz hoje, levantar animado, dando bom dia pra vida, e bora ser feliz. Isso que eu ofereço aí pra minha mamãe, pra todos que gostam de Daniel, e pra todos os nossos amigos da antena. Tchau e obrigado.
0: E o que mais?
1: Pra ser feliz, tio, não precisa beber.
0: Verdade. O tio também não gosta de beber nada de álcool, não. E não bebe, o tio não bebe. Às vezes as pessoas oferecem, eu falo, não, muito obrigado. É isso aí. É, Jair. Jair reclama de tudo, Caixote. Qual é Jair? Jair Rodrigues.
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0: Irmão do Riva.
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0: 5 para 6 agora.
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3: Opa, cadê o Fábio Pedro? Fábio Pedro quer falar aqui na antena. Pode dar o recado aí, Fábio Pedro. Bom dia.
4: Olá, Rogério. Bom dia, tudo bom? Aqui é o Fábio Pedro. Rogério, hoje eu gostaria de ouvir a música O Primeiro Trem, com Carmen Silva, tá bom? Ofereço para todos os ouvintes. Muito obrigado, até logo, meu amigo. Tchau, tchau.
3: Nós que agradecemos. Um abraço, Fábio. Agora 4 para 6. O Eltinho, vizinho do Newton César, do Bigongo, Biro do Raio X, inclusive trabalham juntos na Santa Casa. Juntos. Aê, Eltinho, um abraço, meu querido. Bom sábado para você. Valeu. Elton, meu amigo Elton, vizinho do Zezão, vizinho do Biro do Raio X, e o Elton trabalha na Santa Casa também no Raio X. Um abraço pra você, Elton.
5: E o povo que tá tirando leite, Rogerinho, você não vai mandar um jalu não, hein?
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0: aqui, ó. Antena. Sempre respeitando todas as religiões, tocamos quatro músicas que falam de uma mensagem positiva, uma mensagem boa para animar a gente. Começamos com Rainha do Paraná. A indicação foi do meu amigo Dió. Dió Fiscarelli, Dió Borracheiro e Churrasqueiro. Depois teve o Milagre da Flecha. João Mineiro e Marciano. Quem pediu foi o Mau Mau, pintor da cidade de Urânia. Na sequência veio o Milagre da Foto, César e Paulinho. Essa ninguém pediu, mas eu coloquei aqui no ar para oferecer pro meu amigo Caixote da Autoelétrica, que gosta muito dessa música. O Milagre da Foto, regravação, interpretação de César e Paulinho. Soldadinho de Deus foi a última com Lourenço Lorival. Quem pediu com Lourenço Lorival foi a Josi Guimarães. Nós mandamos para ela a música Soldadinho de Deus. Claro, sempre respeitando todas as religiões. Gostei das modas? Quem está falando aqui? Deixa eu ver. Roberto Emídio, Roberto da Ambulância, Roberto da Prefeitura. Valeu, amigo. Um abraço para você. Maravilha. O Sérgio Zara está ouvindo a antena. A turma lá no Barracão vem assombrado. Um abração para vocês. Gilmar Agostinho também já acordou, amigos da Viola. Um abraço pra você, Gilmar, pra Ana Paula, pra Antonella, pro Guilherme Viola. Ê, meu amigo Gilmar, Gilmar Agostinho. Tá chegando a hora do festival, hein, gente? 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Valeu, Jussão Ricardo, valeu, Vovó Zona, o Luizão ouvindo a antena, Luizão e Irene, lá na Figueirinha. Valeu, um abraço, meu amigo Luizão, um abraço, minha amiga Irene. Também esse moço aqui, ó, é, que está ligado na 102, Toim, lá da cidade de Urânia. Valeu, Toim. O Márcio Vieira tá em Santa Bárbara do Oeste. O Cido Aparecido de Melo, também em Santa Bárbara do Oeste. O Márcio Vieira falou assim: bom dia, Rogério, beleza, amigo? Tem como tocar uma música de Leandro Leonardo? É por você que canto? Não, não tá tocando, Leandro Leonardo, por enquanto, fi. Só quando passar o inverno, tá? Nós que agradecemos, Deus abençoe você também. Forte abraço, Márcio Vieira, lá de Santa Bárbara do Oeste. A do Fábio Pedro, tô procurando até agora. O João Arnaldo Crispim está ouvindo a antena. Um abraço, João Arnaldo Crispim. E o João Irode também gostou das modas. Pode falar aí, João Irode. Bom dia.
1: Bom dia, Rogério. Tudo bom? Rogério, abraço para você e todos os ouvintes.
0: Tudo.
1: Abraço pro pessoal lá do Boi Mix, da manutenção, o Titica.
0: Tá lá o Titica?
1: E abraço pro Maurílio Pintor aí. Homem que não dorme. Manda não. Mensagem aí uma hora da manhã, duas horas, meia-noite.
0: Cedo.
1: Valeu, a mensagem bom dia dele ele já manda meia-noite já.
0: É vero. É o Toim do Móveis Fácil da cidade de Urânia, porque tem outros Toim por lá também. 6h15, um abraço, Toim do Móveis Fácil. Maravilha. Aê, rapaziada, deixa eu mandar um alô, meu amigo Toninho Ortega. Eu não sei se foi o Toninho que estava ontem lá no show do Ronaldo Bairrito. Eu vim meio de longe, assim, poucas vezes eu falei com o Toninho. Ia perguntar depois pro Laurino, mas não deu tempo, eu tive que sair. 6h16, daqui a pouco a previsão do tempo, daqui a pouco mais músicas na antena.
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0: Para esquentar o seu inverno, estamos no inverno, mas não está tão frio assim não. No momento, o termômetro aqui nos altos da Rua 24, marcando 19 graus. A mínima que bateu na madrugada neste sabadão 11 de julho foi de 16. A máxima será de 32, a sensação térmica ficando entre 15 e 23 graus. Sol com muitas nuvens durante o dia e períodos de céu nublado. Noite com muitas nuvens, sem probabilidade de chuvas sobre a cidade de Jales neste sabadão, segundo o portal Climatempo. A umidade relativa do ar está em 74%. O sol vai nascer, Zezão. O Jair Rodrigues falou que o Zezão tá até babando. Tá dormindo, tá até babando o homem. O sol vai nascer às 6 horas 58 minutos e o pôr do sol será 17 horas mais 56 minutos. Portanto, na hora que faltar 4 minutos, Sandra Brito, para 6 horas da tarde, já virando 6 e 1 já será noite. A lua vai aparecer e a lua não é cheia, é minguante. Aí eu fico tranquilo, porque não tem perigo do Madruga virar lobisomem e também, segundo o Climatempo, não tem probabilidade de formação de arco-íris. Sem chuva, não tem arco-íris. Chuva e sol, casamento espanhol. Sol e chuva, casamento de viúva. 6h20, você conferiu a previsão do tempo na antena.
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0: Calma, bode. Daqui a pouco vou colocar outra da Bonnie Tyler, de trilha. Bonnie Tyler que nos deixou, infelizmente, nesta semana, na última quarta-feira, dia 8 de julho. Deixa eu tocar uma moda aqui, bode. Quero ver se você conhece. Vadico e Vanucci. Mas quem não é o nome da moda? Uma dupla diferente, uma moda que eu tenho certeza que a gente nunca tocou no programa e olha lá se tocou aqui na antena, hein? 6h21, mas vou falar pelo programa que eu lembro, porque a história da antena é grande, são mais de 40 anos de sucesso. Vadico e Vanucci, não sou eu que cheguei agora que vou falar o que tocou há muitos anos atrás. Vadico e Vanucci, mas quem não é o nome da moda? Quero saber se o bode conhece, ele gostou da moda. Beleza? Cid da Ronda, o Cid estava lá no Arraiada Conceito Beer, beneficente em Prol Lar São Vicente de Paulo, na última quarta-feira, dia 8, participei por lá, fazendo uma locução justamente com meu amigo Fabinho Silvério. Mandar um abraço a todo o pessoal que esteve participando do Arraiada Conceito Beer, especialmente ao meu amigo, o Júnior, e também a esposa dele, a Geise, e a todo mundo que esteve por lá. E o Cido, que nós demos uma segunda chance pra ele, tá ali. Bom dia, cara. Cido, nós te demos uma segunda chance, hein? Se tá todo mundo de testemunha. Se começar a pegar no pé, pisar na bola, dar trabalho, aí não vou regredir, não, hein? Então se comporta. Daqui a pouco vou tocar um Felipe Falcão, que eu sei que você gosta. Se você mandar aquele negócio, toca minha música cara, aí não vai ter Dior, não vai ter ninguém que vai fazer eu roer a corda e voltar e te perdoar. A Fabiana é o heroína, porque tinha comentado, é fácil não, esse não. 6h22. Beleza, que Deus abençoe nosso dia. Participação da Zumira Gine Ortiz. Ó, nome diferente, Gine Ortiz. É isso, Zumira, um abraço pra você, que Deus abençoe nosso dia. Amém. O Pelé Escapinha Sirlene, ouvindo a antena. Lá na bonita cidade de Aspásio, tô indo uma vez faz na cidade de Urânia. Maravilha. Tem gente em Dolcinópolis ouvindo a antena, que é o Hélio Ramos. Tem meu amigo aqui em Aparecida do Taboado. Ô, bom dia.
11: Bom dia, Rogério Sá. Aqui é o Hélio, aqui na Estância São Lourenço, aqui na Barranca do Rio Quitera. Taboado.
0: Boa.
11: Queria ouvir uma moda aí que tinha um Carreiro e Pardinho, Homem Até Debaixo d'Água.
0: Boa também.
11: Oferecer para todos os ouvintes aí da antena.
0: E o João Bala.
11: O meu amigo João Bala aí. Um abençoado final de semana a todos aí.
0: Amém. Valeu, meu querido. Maravilha. Ele tá lá, ouvindo a antena, é o Hélio. É parecido do Taboado. Rogério de Sá, um ótimo dia. Vinícius Cardoso. É o Vinicius, motorista. Ei, Coca-Cola. Valeu, meu querido. Valeu, Vinícius. Vou tocar um poema pra você daqui a pouco, viu, Vinícius? Vou ajeitar um aqui. Tá joia? Maravilha. Ah, eu achei que eu tava livre do... Eu achei que eu tava livre do Márcio Vieira pra não atender, falou, não tá tocando Leonardo, beleza, que ele ficaria sossegado. Aí ele veio, não, então toca uma do Milionário Zé Rico, Último Julgamento, deu risada. É, não tá tocando Leonardo por enquanto, não. Falando isso, amanhã o Leonardo canta em Rio Preto, hein? Rio Preto, para de secar, madruga. Rio Preto, rodeio Country Bus. Tem o Panda e tem o Leonardo. Quem canta primeiro? Alguém sabe? Primeiro é o show do Panda ou primeiro é o do Leonardo? Pela lógica, deve ser o do Leonardo primeiro. Que o Panda tá mais assim, da moçada, deve ser depois. Aí, Leonardo já tá mais das antigas, mais meia sola, mas a moçada gosta do Leonardo também. Mas nós não estamos tocando, eu já expliquei os motivos aqui. 6h24, só depois do inverno. 6h24, e a Borgita tá sumida, hein, gente? A Borgita tá sumida. Deixa eu ver quem tá chegando aqui querendo falar com nós.
13: Mandou um modão aí do Belmonte Amaraí aí.
0: A vaca falou primeiro.
13: Carlinho da Pá tá ajeitando a traia aqui, que ele vai pra Votuporanga hoje, encontro de mula. Ah, ei, Carlinho da Pá, não para, só tá em evento, hein?
0: Não para.
13: Manda lá esse modão pro Carlinho da Pá aí.
0: Aê, encontro de mulas. Ô Sérgio, e a Joyce Trambiqueira? Vai no encontro de mulas? Ah, vai pra Rio Preto. Verifica lá qual show que é primeiro. Eu acho que a Joyce Trambiqueira é fã do Panda, não deve ser do Leonardo, não. A Joyce Trambiqueira deve ser fã do Panda. Qual que é o nome do cantor Panda? Bom dia, Rogério de Sá, Vitória Brasil ligado na programação da antena. É o Rodrigues das Sucatas, valeu, Rodrigues. Vou tocar o Último Julgamento daqui a pouco. Beleza, vou tocar igual o Jair Rodrigues de Fernando Alves. Falei, ô Jair, ele é... Domingo passado ele reclamou do especial do Zezé de Camargo e Luciano, que aí tocou bastante música, o locutor falou pouco, ele reclamou. Ah, não sei o que, fugiu do estilo do programa. Mas muita gente gostou do especial e achou top. Só modão top do Zezé e Luciano. Mas Jair Rodrigues gosta de reclamar. Aí hoje tá tocando Tião Carreiro e Pardinha, começou o momento do museu. Aí eu falei, rapaz, o que você gosta então? Não gosta de Zezé de Camargo e Luciano, do Mirosmar no vocal. Não gosta de Tião Carreiro, o que você gosta? Ah, toca Felipe Falcão. Não gosto nem das melosas e nem das muito antigas. Felipe Falcão, é uma meia sola, Jair. Então vou ver o que eu faço pra você aqui. O Panda canta por último ou primeiro? Não entendi, porque eu não lembro mais o que eu perguntei, Sérgio. Quem canta primeiro? Não, mas escreve aí, por favor. Primeiro tal, depois tal. Eu quero saber quem é primeiro em Rio Preto, se é o Panda ou o Leonardo. Eu não tô sabendo, gente. É Jonathan é o nome do Panda, Sandra Brito? Ah, sabia não.
14: Bom dia, radialista. Chão Flávio, sou da Sérgio Silvíria, Mato Grosso do Sul. Eu gostaria de ouvir a música Agenda Arriscada, do cantor Cleiton e Camargo. Tchau, fico com Deus. Bom dia pra você. Bom trabalho, tudo de bom.
0: Cleiton Camargo, rapaz, primeira vez que aparece aqui. Eu botei no ar o homem aqui. Valeu, querido. Vou achar essa música do Cleiton Camargo, hein? Valeu, Marquinhos Camburão. Fui surpreendido aqui, nunca tinha participado. Silvana Spinella de Paranapuã, tá tudo certo? Menina aqui, ó, Djalma, Palmeiras de Vitória Brasil, Marquinhos Camburão. Daí, daqui uns dias volta esse São Paulo e Santos nosso aí. Ei, sofrendo com a seleção, agora vai sofrer com o São Paulo, Corinthians, Santos, os palmeirenses nem tanto. Deixa eu ver aqui, ó. Eu prometi a moda aqui, ó. É. Vadik Vanuk, mas quem não é? Vê se você gosta da moda. Bora, depois do último julgamento. Alô, Cid, tá lá em Santa Bárbara do Oeste, mesmo lugar que o Márcio Vieira. Mesma cidade, lugar diferente, creio eu. 6h27, moda no ar, porque senão vão reclamar. Ai, o locutor tá conversando muito. 6h27.

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1: A próxima moda que nós vamos tocar é da Carmen Silva. A saudosa Carmen Silva e agora já a saudosa Bonnie Tyler também. Carmen Silva já partiu tem um tempo e a Bonnie Tyler nos deixou nesta semana, mais precisamente no dia 8 de julho. A internacional, mundialmente conhecida Bonnie Tyler. Agora 6:36 na antena. Deixa eu mandar um grande abraço ao Mauro. Mauro é colaborador, motorista do Grupo Almeida. Um abraço pra você, Mauro. Manda um alô também pro Fernando, pro Crispim, pro Leiteiro, pra toda a galera, pro Neto Almeida, pro Geraldo, pra Thelma, pro Carlão, pro Tiagão, Dona Denir, fala do Neto, da Kelly, toda a família. Um abração pra vocês. E a todos os colaboradores. 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Aí na quarta, a segunda, que vai ser entre... Quem que vai ser? Argentina ou Suíça ou Noruega e Inglaterra. A Rosilda está torcendo para Inglaterra. Eu quero que a Espanha ganhe ou a Noruega, menos Argentina e França. Até a Inglaterra poderia ser. 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Agora 6:39 na Antena 102. A Argentina não pode vencer, Rosilda? Aí, que é o moço aí, ô Mauro? Marcão Picão na rodagem? Vixe, Marcão Picão. Olha o nome do cara, Cenourinha. Marcão Picão. Aê, Marcão Picão, um abraço pra você aí. É picão, é picadão, é 6:39, é batidão. Fala, Cenourinha, bom dia.
2: Bom dia, Rogério. O que você acha a música de João Carreiro e Paradinho?
1: Qual?
2: Sertão Vazio, viu? Alô, doutor Rogério.
1: Doutor Rogério, nada. Sou seu funcionário, porque aqui é uma pedição danada de música. Bom dia, Lardo Junqueira, você tá bom? O palco de hoje, por enquanto, é General Salgado, depois seu João de Iracema, o Arley Gomes e a Helena Impopulina, o Lula da Gromec. Um abraço a todo o pessoal da Gromec, Shopping Rural. Deixa eu mandar um abraço pro Rodolfo. Rodolfo, fui lá esse dia, falou, ó, fala meu nome lá também. Ah, tem muita gente da Gromec, às vezes a gente fala de um, não fala de outro, mas tem uma moçada boa lá, tem o Chuchu, tem o Lula da Gromec, tem o Marcão, Geraldo Mec, um abraço, proprietário, empresário, o Dica, o Gerentão, aos meninos aí, ó, o Matheus, é, o Gabriel, os irmãos Escatena, tem o João Paulo, que é de Vitória Brasil, tem muita gente da Gromec, muitos colaboradores, um abraço a todos vocês aí, bom sábado, bom trabalho, a galera já chegando pra fazer oração e depois pra iniciar mais um dia de trabalho na Gromec e o Shopping Rural. O Mauro tá digitando ali, Marcos Picão, motorista do Almeida, é sobrenome dele? Espero que seja sobrenome. 6h40 na antena, a mesma coisa que 20 para 7, professor Rivelino Rodrigues, o Riva coritiano. O Mauro tá digitando, o Paulo Satim dando bom dia pra nós, a turma do Volante Grande, motoristas, caminhoneiros, carreteiros, o Cid da Honda, que eu dei a dica pra ele, pra se comportar mais, pra não precisar dar gancho, mandando interrogação, já começou. Ele brinca com perigo, hein, Fabiana? Ele já começou a querer me aporrinhar, já começou a querer me tirar do sério. E não vai ter Dior, não vai ter Sandra Brito, não vai ter ninguém que vai fazer eu regressar, eu regredi não, hein? É... Tá bom, 6h41, então você toma jeito, Cid, que eu te dei uma segunda chance. Senão eu vou chamar o Cid Emborracheiro e o Robert Cotonete. 6h41, ah, ele, não, eu passo nas ruas aí, o povo fala pra ficar te atentando, pra você ficar nervoso. Depois eu fico nervoso, eu sou sem educação. Aí vão reclamar com o Deleizão, reclamar com a Dona Dina, com o Dr. Vanderlei. É, desse jeito. E depois quer ver o circo pegar fogo. Aí junta Marcão Corinthians, junta Cid da Ronda. É, então tá bom. O primeiro trem. E não vai ter cenourinho que vai te defender também não, viu? 6h41, Carmen Silva na antena, pedida do Fábio Pedro.

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1: Quem inventou a distância não conhecia a saudade. Saudade dos velhos amigos, dos entes queridos de uma menina. Saudade do tempo que passa, esvai-se com a fumaça feito neblina. Saudade das verdes matas que transformaram em cinzas cobrindo o chão. Saudade do rio de água limpa que hoje se perde na poluição. Saudade que ainda vive na mente sombria de um caipira. Saudade, sentimento puro que invade meu peito e que ainda me inspira. Saudade, coisa bendita, às vezes maldita quando é por amor. Saudade machuca no peito, explode no leito de um sonhador. Saudade que fere, que mata, às vezes maltrata o coração. Saudade dos beijos, abraços, do doce aconchego de uma paixão. Saudade do beijo quente, que provoca sempre um desejo ardente. Saudade do sorriso matreiro, do olhar carinhoso com dengo brejeiro. Saudade da vida feliz, de quem é no mundo eterno aprendiz. Saudade da paz na terra, de um mundo humano sem clima de guerra. Saudade que fica no peito e abriga sem jeito a minha aflição. Saudade que abandona a mente e vai para onde o tempo levar. Saudade que vai e que volta e sempre está no mesmo lugar. Saudade que adormece em alma, apaga a chama da ilusão. Saudade afasta de mim o gosto amargo da solidão. Saudade que tanto maltrata e quase me mata de tanta emoção. Saudade, palavra bandida, que fez sua morada no meu coração.
2: Valeu, Vinícius Cardoso.
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2: 102. 6h46 agora, da Guia. Acordou cedo? Que bom, da Guia. Não acordou antes de eu, não. Antes da minha pessoa, um abraço da Guia. Fica de boa aí hoje pra eu gostar de você. Brincando, hein, gente? 6h46. Fala, Cauã. Bom dia.
5: Ô, Rogério. Bom dia. Rogério. Aqui é o Cauã do Corral que ajudava o Hélio Ramos. Eu passei pra dar uma visita hoje pra ele. Tava meio longe, tava trabalhando na Celaria Brasil. Tava morando fora.
2: Aqui em Jales?
5: Eu quero pedir uma música.
2: Qual?
5: Oferecimento pro Hélio Ramos, Peão Carreira e Zé Paula.
2: Rogério, tá uma boa.
5: Manda aí pra nós.
2: Daqui a pouco. Valeu, Cauã. Um abraço pro Admar Moreto, da Celaria Brasil também. Reginaldo Henrique pediu pra tocar a moda aqui, Uma Noite Especial. Aê, gostei da canção da Carmen Silva, viu, Fábio Pedro? E o poema dei o certinho, veio a calhar, ficou bom. Ei, cenourinha, eu tenho que achar sua moda aqui. Eu tenho muito pedido, gente. Eu tenho que cortar esses pedidos aqui, porque aí eu trabalho mais sossegado, com menos pressão. Mas um abraço ao pessoal no Proença, ouvindo a Antena 102, especialmente a galera da padaria do Proença, já chegando pra trabalhar. Daqui a pouco o encarregado chega aí, o menininho mimado.
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9: E o povo que tá tirando leite, Rogerinho, você não vai mandar um jalu não, hein?
2: Agora, faltando 10 para 7, em nome da Xingu Sementes e Nutrição Animal. 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
18: Ô, Rogério de Sá, toca aquele modão na antena.
2: Vou tocar um modão. Hoje eu já toquei a Ilson e a Ilcinho mais cedo, cantando a moda de viola Mula Baiana. O Bode Velho gostou. E gostou da outra também que nós tocamos. Há pouco que eu esqueci o nome. Eu esqueci o nome, mas a última moto que eu ofereci pro Bode que ele gostou foi de viola também. É uma que a gente nunca tocou por aqui. A minha amiga Adriana Ribeiro de Mesópolis. Oi, Adriana, fazia tempo que você não participava do programa. Uma moda trio parada dura, qualquer uma, já escolheu uma boa, daqui a pouco toca. Essa que o Ailson e a Ailcinho vão cantar é regravação também do trio parada dura, mas não é essa que eu vou te mandar, não, é outra. No bloco tem aqui o Zezé regravou sozinho, só o Zezé de Camargo, vestido de noiva, modão do João Mineiro e Marciano, e uma noite especial, pedido do Reginaldo, Chitãozinho, Chororó, vai para todos os motoristas, caminhoneiros, carreteiros do Brasil. Ê, rapaziada, o Bombril tá chegando aqui. Então, eu tava falando que aí o Cielzinho participaram do projeto Piunte Sessions, do André Piunte, jornalista. Muita moda boa, muitas regravações, tudo ajeitado, hein? Fala, Bombril. Calma aí, nós temos que apertar aqui. Acho que o rapaz tá me cobrando a música ali. Ô, Bombril, vai.
12: Bom dia, meu amigo Rogério.
2: Bom dia.
12: Uma moda arrumada pra mim aí.
2: Qual?
12: Menina da Aldeia.
2: De novo?
12: Merece pra todos que estão ouvindo aí. Falou, meu amigo.
2: Certo.
12: Tchau, obrigado.
2: É uma mesmice danada, viu? Preciso cortar os pedidos aqui. Fala, Vi.
19: Alô, Roberto, sabe? Bom dia, que é o Tonão. Dá um alô pra mim aqui, Balibacique.
2: Vai narrar rodeio não, hein, Tonão?
19: Eu, Tonão.
2: Tá até rodeio.
19: Tô no pezinho da internet, escutando o Roberto Sá.
2: Valeu. Narrou rodeio, tá bom. Será que vai me cobrar?
20: Bom dia, radialista. Eu chamo Fausto Alvissado da Sassi, eu vim do Sul. Eu queria ver a música contra o Cleiton e Camargo. O nome da música, Agenda Rabiscada. Certo. Eu gostaria de ouvir essa música. Tchau, com Deus.
2: Amém, valeu. Qual que é teu nome? Você não mandou o nome. Eu preciso saber teu nome. Eu tô com a tua música aqui, tá joia? Beleza, menino. Ah, o Elti mandou o nome do filhão dele aqui. O Lúcio, meu amigo Lúcio, homem bomba, Lúcio Martinelli, ouvindo a antena também. O filho do Eltinho é o Enzo, Enzinho, é isso? Que legal, ele tá na escuta, ele adora a antena 102 também. É isso aí, os jovens ouvindo a antena 102. O Enzinho, filho do Eltinho. Enzinho, maravilha. Os empresários da Elite estão dormindo. Eles foram no show ontem do Ronaldo Barreirinho da banda Teté. Fica falando, não fala mal do Zezão nem do Rivo do Virafesta, seu irmão, não, hein? Que eu defendo ele, viu, seu Jair Rodrigues? Seu reclamão. 6h56, 4h07. Isso aí. Qual o seu nome? What's your name? What's your name? 4h07. Bom dia, Rogério. Toca Menina da Aldeia, música boa. Mas todo programa toca Menina da Aldeia, hein? Tem que mudar esse repertório, não? Eu não dou conta, não. Uma mesmice danada. Tem que tocar uns negócios diferentes, gente. É tipo assim, ó. Essa música é conhecida por Parada Dura, mas com a Ilse e a Ilse, não toca toda hora. Toca a moda enquanto o rapaz digita o nome dele lá. Aí esses meninos cantam, hein? Esse Ailson, desde jovem, uma segundinha colocada, hein? Ailson e Ailcinho, André Piunte, Piunte Sessions, é do Projeto Terrestre de Gente.

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0: O Andrezinho de Jales, diretamente da Irlanda, hoje com a presença especial da amiga Dalila. Ô Dalila, um abraço pra você também. Fala, Andrezinho, bom dia.
3: Ô Rogério de Sá. E aí, bom dia, patrão.
0: Bom.
3: Mandou uma modona aí, fogão de lenha pra mim, hein? Uma amiga minha que tá aqui, a Dalila. Fala, Dalila. Fala com Jales, rapaz.
4: Oi. Obrigada.
0: Oi, aí, tchau.
3: Pelo menos já falou alguma coisa.
0: Falou oi, tchau. Praticamente. Ah, então, a Rosilda também tá querendo.

0: não há música hoje. Saem muitas teorias da conspiração depois da eliminação do Brasil, viu, Roseldo? Eu não sei o que é verdade, o que não é verdade. Agora, sujeira no futebol sempre teve. Não é apenas no futebol, não. É pra todo lado. 7:03. Bom dia, amigo Rogério. Quem está falando aqui é a Vera. Vera Lúcia Bueno, do Jardim Uiti, esposa do Natalino da Melancia. Claudemir Pimenta também está ligado. Ele é irmão do Claudionor da foto. Ei, Claudionor do Rodeio Brasileiro. Cadê o Zezão? Zezão não chegou ainda, não. Jair Rodrigues está lá em Fernandópolis. Riva Rodrigues chegou dando bom dia aqui. Está na instância Nossa Senhora Aparecida. Ixi, ligando meu celular logo agora. Meu Deus do céu. Deixa eu ver quem que é. Deixa eu ver aqui. A Adileuza. Deixa eu mandar um alô pra Adileuza. Acho que a Adileuza não tá ouvindo a rádio, porque eu tô falando, tá ligando meu celular. É a Adileuza e o Valdecir. Agora tem como atender, Adileuza. O celular tá carregando, não tô perto do celular, Adileuza. Um abraço pra Adileuza. Adileuza, liga daqui a pouquinho, por favor, Adileuza. Adileuza e o Valdecir da farmácia lá do Jaquibê. Ó, o telefone não quieta. Do Adileuza, não tem como atender agora, Adileuza. Esse negócio de ligar no celular não é certo aqui na hora do programa. Falei, mandar um abraço pro Luizão de Magda, fiquei devendo uma moda pra ele. É que o Luizão, ele não tem o zap, então é o telefone aqui fixo tá em desuso da rádio, então ele liga no meu celular. Eu tô devendo as duas modas pro Luizão já de Magda. É Luizão, Clarice e Maria Vitória. Tô devendo a Mãe de Leite, tô devendo o Milagre do Ladrão do Zilizalo. Então, barulho de celular, aí, de Leuza. O Valdecia de Leuza ligando no meu celular lá da farmácia do Jaque B. Quem mais? Deixa eu ver aqui o Fazolo da Sempre Novo Funilaria e Pintura, o Cauã também, trabalhando na Celaria Brasil aqui, Jales Cauã, que legal, um abraço lá pro seu patrão, o Admar Moretti, Admar da Celaria Brasil. Dorival Gato acordou tarde hoje, hein, Dora? Tá só na rede, tá em jejum ainda, Dora. O Vilsão tá lá, é parecido Tabuado, 75. Já vou tocar essa música, Andrezinho, pro Andrezinho da Lila lá na Irlanda.
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0: Fala, Vilso. Vilsão lá do Tabuado, bom dia. Vilsão ou Vilsinho? Vilsão do Tabuado, bom dia.
2: Ô, meu patrão Rogério de Sá. Bom dia pra você, bom dia aí pra todos os ouvintes. O garotão aqui do MS, Aparecida do Tabuado, que é um modão aí, sabe de quem? Creito e Camargo, beleza? Roda pra nós, tamo junto. Antena Sertaneja, é tudo de bom. Tchau, obrigado.
0: Valeu, Wilson. Tá virando feira de peixe? Ó o Pia Pintor.
3: Bom dia, olha só.
0: Dia.
3: Fala pro Maurílio Pintor, meu sobrinho lá de Urânia, que eu vou lá em Urânia e vou pegar ele, pra ele parar de falar meu nome aí.
0: O apelido.
3: Meu apelido, Paçoca.
0: Eita.
3: Isso é quando eu era criancinha, que eu tinha 5 anos.
0: E você não gosta.
3: Gostava de comer paçoquinha.
0: Será isso mesmo,
3: paçoca? E eu não vai no e falava, ô tio, me dá uma paçoquinha.
0: Ah, sei.
3: Ó, falar nisso.
0: Oi.
3: Um rádio.
0: O quê?
3: Eu ganhei um rádio ontem, minha esposa.
0: Do Claudinei,
3: que? Será que eu posso passar aí? Vou 8 horas, vou dar um orçamento, eu passo aí e pegar o rádio, posso?
0: Não tá comigo, é só durante a semana com o Claudinei. Se você quiser vir aqui conversar comigo, pode vir, mas o rádio não tá comigo. Então tem que pegar durante a semana, com o Claudinei Antônio especialmente, se possível, na parte da manhã. Ele fica no ar até as 10, ou depois com a Fernanda, que ela fica até o meio-dia, creio eu. Mas ele não tá comigo, então não sei onde tá, viu? Tá escondido o rádio, 77, não tá comigo, viu? Depois pode estar falando com o Claudinei pra ver. Seria um prazer receber você aqui, Pinha. Se quiser vir, pode vir da mesma forma. Ixi, eu falei pro Cid da Ronda que o portão tava trancado, mas eu vou lá e destranco. Agora o Cid da Ronda, não. Não quero o Cid da Ronda dando trabalho na minha orelha aqui, não. 77.
4: Molecada gostava de comer paçoca, né?
0: Gostava.
4: Molecada gostava de comer paçoca,
0: não,
4: né?
0: Eu sei o que você tá pensando. Ele comia paçoquinha com sodinha na venda, só isso aí. Não vem deturpar o negócio, não.
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0: Aê, isso é moda boa. É moda pra ninguém botar defeito, Jair Rodrigues. Vou tocar uma pra você já, viu? Vou colocar na garupa dessa do Felipe Falcão. Jair Rodrigues do Rodeio Brasileiro. Conhece Claudionor da foto. Zezão era da época do Pega do Garrote. Ê, Cid da Roda, você tá em observação, hein, Cid? Você não gosta de paçoca, Gilson? 7-8 na antena. Eu gosto de paçoca.

0: na antena.
1: O povo que tá tirando leite, Rogerinho, você não vai mandar um jalu não, hein?
0: Agora, 7h11, Zezão, tudo bem, Zezão? Tem que tirar leite hoje, Zezão, não? Antigamente, Zezão era leiteiro. Ô, Zezão, e o show ontem do Ronaldo Barreirinho da banda Teteia, ali na conveniência do Xingu Avenida? Foi até que horas, mais ou menos? Ah, sim, meu amigo mandou o nome dele aqui, ó, dizendo, eu me chamo Fábio, sou da cidade de Selvíria, Mato Grosso do Sul. Gostaria de ouvir a música Cleito e Camargo, Agenda Rabiscada. Eu me chamo Fábio. Beleza, Fábio, vamos tocar a música pra você, pro Fábio lá de Selvíria, a mesma moda Cleito e Camargo, pro Wilson de Aparecido Taboada. Um abração, viu, Fábio? Obrigado por participar do nosso programa aí. O Dorival Gatti falou que continua de jejum, não tá tomando as cachaças dele ainda. E foi isso que deu problema, teve que fazer uma cirurgia. Tá retornando devagar aos trabalhos, É isso? Não era cachaça não, hein? Se contei, Dorival Gatti. Já bebeu muita pinga na vida, muita cerveja. E até por isso que deu problema. Se beber, não dirija. Bom dia, toca o modão do Milionário Zé Rico pra nós. E por aqui o pessoal da Paçoca, o personal Paçoca. Tudo bem, Ítalo Cunha? Pessoal da Maroca aí. Manda um abração, seu Walter Paulino também, todo o pessoal da Maroca. Valeu, Paulo Sati. Ei, Hélio Ramos, a turma, o negócio da Paçoca aqui. O Gilson disse que comeu tanta paçoca na vida dele que deu diabetes. É desse jeito. Zezão digitando. É um menino aqui também. O não vai narrar rodeio, não, hein, o Tonão?
2: Já de salsita, Ronda Maria sumido, cadê ele? Sumiu?
0: Rapaz, no México que ele tá quieto. No México que ele tá quieto. O rapaz tá quieto hoje, tá querendo se comportar pra não levar gancho do programa. Você fica atiçando ele? Você fica atiçando o tal do Cid da Ronda? Rapaz, o homem tá quietinho lá, tá pianinho, tá na dele. Aí você fica atiçando, depois tem que cortar ele do ar aqui e depois eu sou ruim.
3: Bom dia, meu amigo Rogério. Tudo bom com você, cara? Ô, Rogério, você bom postou dia. A foto sua no Facebook. Ô, você tá o cara mesmo, hein? Fez chapinha, pintou o cabelo. O que que o Photoshop não faz, hein, cara? Aquele cara é você mesmo? Você é o cara mesmo, hein, doido?
0: Não, o cara sou eu, aí. Mas a foto é o seguinte. Eu pedi pra, como é que fala, o chat GPT, IA. Falei assim, eu deixei ele um pouquinho mais fino, tira umas rugas. E aí ficou aquele lá, ficou bom, hein? O Bob falou, Rogério, você tem que aprender, você tem que printar a foto e você posta. Aí não aparece quem for que ela é de inteligência artificial. Mas eu mesmo já escrevi lá na zoeira, até o Facebook tá falando que é. Que é IA, hein, Zezão? Teve uma dupla mexicana que participou lá também. É, com acessórios da Vira Festa, Dereço Fantasias, Carocito e Bobzito, os mexicanos, 7-14, fazer parte da banda Teteia. Não, esse Cid não tem jeito. Ele fica reparando a minha aparência. Ele fica reparando. A Sandra Brito, não sei o que, o Cido. Um abraço lá também pro menino aqui, o Homem Bomba, Lúcio Martinelli. Um abraço pro Riva do Vira Festa. Um abraço pro Cido da Ronda e a Fabiana. Não, tô bonzinho, tô tratando o Cido bem. Lógico, trato bem todo mundo. Ei, rapaziada, Adriana Ribeiro, daqui a pouco vai o modão do trio Parada Dura mesmo, hein? Maravilha. Alô, Mauro, motorista do Grupo Almeida, um abraço pra você também. O Luizinho da Laranja, eu tinha falado dele, Luizinho da Laranja, você tá bom? Alguém quer o Cido da Ronda de presente? Aê, rapaziada. Jair Rodrigues de Fernandópolis, Cido da Ronda, Felipe Falcão, hein? Ô, Cido, se você vier com aquele negócio de minha música cara,

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1: Ô Rogério, bom dia, bom dia. E aí, tudo bem? Estamos aqui no Alvorada, ouvindo seu programa, tranquilo. É? Dá um alô aí pra nós aí, a Magda, a Júlia, Danilo. É? Tá um pouquinho de frio hoje, né? Mas tá tudo bem. Conversa muito não, toca a moda aí pra mim aí.
2: Mata um tá? Frango.
1: Toca aquela que eu pedi aquele dia lá pra você tocar. Júnior Viola e Baltazar.
2: Acho que eu vou lembrar.
1: Tá? Muda de coisa aí, fica só pedindo música de coisa aí só, pai, todo dia uma coisa só.
2: Mas sou eu que tô pedindo?
1: Toca aí. Pai João da Mata Verde.
2: Sou eu.
1: Um bom dia pra você e todos os ouvintes.
2: Bom dia, Osmar. Vou corrigir, o teu áudio ficou muito grande, deu quase um minuto. Quem fala o que quer, ouve o que não quer, não é verdade, senhoria?
3: É, eu vi tua foto aqui também. Tá meio descartável, viu?
2: Descartável ou apresentável? Não, senhoria. Tem que falar que tá bem apresentável, não meio descartável. Uai, meia sola?
3: É, eu vi tua foto aqui também. Tá meio descartável, viu?
2: Osmar, tô te mandando jogar bingo, viu? Você falou, não tá muito certo, não. Tem gente falando aqui que é pra você jogar bingo. 7:19. Aí, gente, tem jeito não, rapaz. Como é que se diz? É o sujo falando do mal lavado. É que se conversa muito, manda um áudio de um minuto. Meu Deus do céu. Ô, cenourinha, você errou a interpretação que você pediu também. Você falou Tião Carreira e Pardinha, Tião Carreira e Paraíso. É Sertão Vazio. Então eu vou resumir, ninguém tem que falar nada de ninguém. Vou ver se eu acho o Pai João da Mata Verde pro Osmar do Jardim Alvorada. Mas o áudio tem que ser no máximo uns 30 segundos, não pode ser áudio de um minuto, não. Não, eu não dou conta, não. 7:20. Ah, o nome do Panda. Sandra Brito mandou o nome do Panda aqui. Qual que é o nome verdadeiro do cantor Panda? Jonathan Scarello Anjos. Jonathan Scarello Anjos. A Bruna Sangalli, que é esposa, namorada, noiva do Arlindinho Berranteiro, ela tem feito trabalho nas redes sociais, entrevistado o pessoal, ela entrevistou o Panda. Bruna Sangalli, ela tava lá no Arraiada Conceito Beer também, a Bruna. Trabalho legal da Bruna, um abraço pra ela. É isso aí, um abraço pro Arlindão também, que é o sogro dela. Ô Cido, eu te avisei, hein? Ô daqui, eu te avisei. Não vai ter ninguém que vai te salvar, não. Eu tô te avisando, depois sobrar, depois sou ruim. Depois sobrar, depois sou ruim, viu, cenourinha? Eu aviso que avisa, amigo é. 7:21. A gente dá a chance, não aproveita. 7:21. É do álbum Homem Até Debaixo d'Água. Ah, tem um pedido dessa também. Não tô com ele, não é muito pedido, não tô conta, não. 7:21.

0: Tão vazio, Tião Carreira e Paraíso. Maravilha. Vai, Corinthians. Edmilson Soares Viana, filho do seu Jambucheiro. Ô, Edmilson, como chamava o esposo da saudosa Dona Lourdes? Ele é saudoso também da sua tia. O Anísio me falou o nome dele, mas parece que a Dona Lourdes ia falar diferente. O Anísio falou que o esposo dela era o José Miguel. Zé Miguel, saqueiro ali da cooperativa. A turma chamava ele de Negão. Esclarece aí, Edmilson, como chamava o marido da tia Lourdes? Sua saudosa tia, minha amiga também. Esclarece aí pra nós, Edmilson. Porque o Anísio falou uma coisa, eu falei, será que o Anísio tá confundindo? Não? Aê, quem que é esse aí? O Sofreu, ô Dura? Esse é o Sofreu ou não? Ô Zezão, é o Palito? Eu não sei onde que o Palito tá, Zezão, não sei. O Madruga dizendo que o palco do momento tá buscando em Dayatuba. Beleza, João Paraná de Valentim Gentil, tudo certo, João? João mandou um áudio aqui, Sandra Brito também, o Cláudio Vidal. Cláudio Vidal, pode falar comigo, bom dia.
1: Bom dia, amigo Rogério de Sá. Eu, Cláudio, ouvindo a sua programação aqui no Rock Viola. Se você puder tocar aí a música Roncato e Roncatinho, a Nostalgia, nós estamos aqui ouvindo.
0: Nostalgia.
1: Que Deus abençoe a você e a todos os seus ouvintes. Bom dia, amém. Bom dia, bom dia.
0: Sempre os ouvintes da Antena 102. Sei que horas que o Brasil joga hoje, o João Missão Filho, era pra jogar 6 da tarde, já virando pra noite. Brasil, hein? Que coisa hoje joga aqui? Joga Noruega e Inglaterra, era pra ser a gente no lugar da Noruega. Que pena, pode ir, filho, vai com Deus. Bom trabalho, bom sábado. Valeu, Kleber Neres, um abraço, meu querido. Madruga mandando foto aqui do palco do momento pra comprovar. Maravilha. O Dió, eu não posso pôr no ar se ouvir, porque ele vai falar, não põe no ar não. Então é melhor ouvir em off, meu amigo Dió. Paulo Satim, turma do Volante Grande, Vera Lúcia Bueno, Natalina da Melancia, pessoal ouvindo Antena 102. Pessoal tá lá na Irlanda também. O Andrezinha da Lila, guardando o fogão de lenha. Gilson Ricardo tá na Colônia Braga, General Salgado. Rosildo Camargo, General Salgado, pediu uma música aqui também. O Fazolo tá na Sempre Novo Funilaria e Pintura, 726.
2: Bom dia, Rogério. Você tá bom ou não?
0: Bom, Gilson.
2: Manda ladrão de mulher aí pra nós, hein? Presta pro meu pai, Pedro Paulino, ou qualquer outra do Christian Ralf, hein, que você querer.
0: Beleza.
2: Presta pro meu pai, Pedro Paulino, pro Demar Monteiro tá aqui comigo. Um abração grande pro Zé Marçal, pro Laírto. Pra galera aí. Carlinho Infantil, tá bem sumido. Pra turma aí. Alô, Rogério, fica com Deus, bom sábado, abençoado, meu querido. Tchau, tchau.
0: Amém, verdade. Um abraço, Gilson. Vou fazer o seguinte, tocar o modão Camisa Manchada, amanhã você me cobre, por favor, dessa aí. Beleza? É isso aí, ó, Florisvaldo. A dona Lourdes me falou Florisvaldo mesmo. Eu acho que o seu Anísio tá confundido, porque o Anísio morava no Arapuã na época ali, conheceu a turma, mas o Anísio confundiu o marido da dona Lourdes.
3: Ô, Rogério Sá, o meu tio chamava Florisvaldo.
0: Isso, popular Negão, Florisvaldo. Isso mesmo, dona Lourdes tinha me falado. Depois vou conversar com o Anísio. Mas tem alguém na família com esse nome de Zé Miguel, o Edmilson Sotinha? Porque tem o seu pai João Bucheiro, tinha o Zito Bucheiro também, não é isso? Que era, no caso era cunhado. O Zito, pelo que o Anísio falou, o Zito tinha falecido. Ou o Anísio falou errado isso aí também. Me diz aí, se tinha alguém com o nome de Zé Miguel. Ou Miguel, quem que era o Miguel? Ah, o Paulo Satim dizendo que o Madruga é amigo dele. A Kátia tá lá no Renascer, a Kátia sempre lembra da tia Lourdes também. Bom dia, Rogério Sá, um ótimo programa, um excelente sábado. Deixa eu ver quem que é aqui, o Leandro. Ô Leandro, você tá bom? É o Leandro Bergamini. Ô Leandro, um abraço pra você e toda a família aí. Pessoal do Paulinho Supermercado, hoje é o dia, hein, Gedu? Arraiá, festa junina, lá em frente ao Paulinho Supermercado, na Avenida América do Sul, no Santo Expedito. A organização pede para quem for levar um prato de doce ou salgado. É a Festa Junina Beneficente em prol ao Lar São Vicente de Paulo. O pessoal do Lar vai estar lá também vendendo cachorro quente. É isso aí, uma festa junina top hoje em frente ao Paulinho Supermercado. A partir das 7:30 da noite, todo mundo convidado. A organização pede para quem for levar um prato de doce ou salgado. Aí vai ter as coisas para vender lá, vai ter, de repente, muitas coisas. Ô Paulinho, se quiser mandar um áudio falando como vai ser a festa aí, fica à vontade. Era o... Isso, o apelido dele era Negão. Era zagueirão do Marquinhos Camburão? Como é que é? Saqueiro? Não, era saqueiro. Ah, zagueiro não, saqueiro. Beleza, todos falecidos. O Zito Bucheiro falecido. E seu João Bucheiro tá firme, graças a Deus, seu João Bucheiro. Oi.
2: Ô, Rogério, pode tocar qualquer que você falou aí mesmo. Não dá nada, não.
0: Moda um, hein?
2: Pega a roseta aí.
0: Vou mandar. Camisa manchada, amanhã eu toco pra você essa catira boa aí. Bom dia, Rogério de Sá. Toca em Londres. Eu te conheci de Paulo e Paulino. Manda essa moda pra nós aqui. Abraço. Modão, hein? É Malu. O Fernando Henrique da Policarla vai rápido de estacionamento. Um abraço pra vocês aí. O Branca, a Fran, todo mundo. O Dió mandou uma mensagem aqui. Não sei se recuou. Tem que ouvir, viu, Dió? Tô sossegado. Não, ó. A gente dá chance. O Riva do Virafesta falou pra ele acalmar. A gente dá chance, ele não acalma.
4: Posso pedir uma música aí, Rogério? Posso pedir uma música aí, Rogério?
0: Não, filho, já mandei pra você do Felipe Falcão. 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
0: 731, abraço pro Corujão e pro Carneirão. Ô Dió, você merece até a vinheta do Palmeiras agora.
8: Palmeiras!
0: É, uai, porque um é bom, dois é pouco, três é demais. Fala, Dió.
9: Ô, Cido, você para de fazer graça aí na rádio, que eu não vou mais garantir você aí não, hein?
0: Ah, recado bom, do Cido da Honda.
9: Você apruma, hein, Cido?
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9: bom, não vou te falar mais nada, hein? Uma vez só vai, mas duas não. Capricha aí pra nós manter você no ar. Tá, obrigado.
0: A Fabiana dá conselho pra ele também.
9: Só de pôr, Rogério.
0: Ah,
9: sim. Pôr.
0: Ah, tá.
9: Quando não é pra pôr, eu falo.
0: Ah, você pode digita? Pôr. Então tá bom. É porque eu fiquei meio assim, Dió. Se era pra ir no ar ou não. Gilmar Agostinho, já dou o recado. Quantas mesas eram, Gilmar, inicialmente? Quantas mesas pro festival? Daqui a pouco eu vou dar um recado no nome do Gilmar aqui, hein? Maravilha. Ah, um alô pro Sopinha da Fuga. Ô, Sopinha da Fuga. Um abraço pra você, meu querido. Sopinha da Fuga. É isso aí. Ei, rapaziada, tô guardando seu áudio. Demora muito pra mandar, não. Demora muito pra mandar, não, Paulinho. Paulinho, a Tati, explicando pro pessoal aí da festa junina hoje em frente ao Paulinho Supermercado, a partir das 7:30 PM lá no Santo Expedito. Ó, o Gilmar me passando o recado aqui, ó. Foram colocadas à venda pro Festival de Música Sertaneja 210 mesas. Sabem quantas? Sabem, não sabe? Sabe quantas estão restando? Apenas 20. Então, não deixe para a última hora, senão você vai ficar sem. Vou passar de novo o telefone do Gilmar. 99704-4332, é 19 de setembro no Vila Roca. R$250 para 4 pessoas. Você vai curtir um festival maravilhoso, com muitas novidades, muita moda boa, moda de viola, modão, encontro de violeiros. 99704-4332, eram 210 mesas, restam apenas 20. Restam apenas 20 meses pro Festival de Música Sertaneja. Coloca eu no sorteio, não tem sorteio hoje. Pro sorteio que a gente vai fazer aqui, Ivete Pena, pro Dia dos Pais. Eu já vou dando um spoiler que tem um lindo relógio da Arte Joyce, mas não tô anotando os nomes ainda não. 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Palito, seu irmão Jair Rodrigues tá preocupado com você, que você não tinha chegado ainda. Tá bom, Palito? Ah, tá de férias, é por isso, Jair, que ele sumiu. Tá em Santa Bárbara do Oeste. Manda o nome de quem tá aí pra nós, Palito. Porque o áudio não vou pedir, porque o Palito não manda áudio. Ei, Palito. Bom dia, bom sábado pra todo mundo ouvindo a antena. Vixe, Tamires. Tem que benzer, Tamires. Sofreu um acidente de moto agora, amigo? Mas Deus abençoe aí, que dê tudo certo. Também eles passou por uma cirurgia esses dias, há pouco tempo, e agora ela sofreu um acidente de moto, tá de molho. Mas Deus abençoe que vai dar tudo certo. Isso é uma fase, viu, Tamir? Isso é uma fase. Deus abençoe sua vida. Um abraço pro seu esposo aí, o Zé Edmilson, pros filhos, pra todo mundo. E pra te animar, eu vou tocar um modão do Zezé de Camargo daqui a pouco. Domingo passado foi especial, a Tamires gostou, o Jair Rodrigues não gostou muito não, porque não sei o quê. Laço da Paixão pra nós. Mas eu não tinha te mandado a música do Chitãozinho de Chororó, de tabela, do A Noite Especial? Aí tá lá na tia Cida. O Zezão passou aqui agora na padaria. Acordou tarde hoje? Não, acordou tarde, porque ele foi no show do Ronaldo Barreto. O João Bala tá mandando aqui uma foto do peixe. Ô, João Bala, pescador. O João Bala pediu um modão ontem à noite. Eu tenho que ouvir o Aldo Osmar aqui, porque o Osmar é meio bocudo. Não sei se o Osmar tá falando mal de nós. 734.
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0: 738. Palita lá em Santa Bárbara do Oeste, passando os nomes. O Cipó tá mandando um alô pro amigo motorista do Almeida, o Marcos Alberto Picão. É ele? O Mauro falou, não conheci o Picão, não. Marcos Alberto Picão é o sobrenome. Até os caminhoneiros carreteiros do Brasil, o Sopinha mandou um alô pro Madruga, o Madruga mandou pra nós.
18: Bom dia, meu amigo Walter, bom dia. Ei, rapaz, eu ouvi aqui o Rogério Sá falando do Sopinha da Fuga, ainda bem que ninguém me conhece pro Sopinha, né?
0: Walter Reis é o Madruga.
18: Agora, você falar Maurinho Popular Sopinha, aí vai ser. Aí sabe o que, que é eu, né? Mas ainda bem. Um abraço, meu irmão. Bom final de semana pra você. Que Deus te abençoe.
0: Nós
18: um abraço
0: todos.
18: Mesmo, tá?
0: Amém. É o Amaury Boiatti ou é outra, Amaury? Esclarece aí, mano, porque hoje estamos esclarecendo as coisas aqui. A Kátia tá esclarecendo o negócio que o Anísio falou do Zé Miguel. Então o Zé Miguel era cunhado da Dona Lourdes. Aí, Anísio, tá esclarecido, ó. Porque fazia tempo, o Anísio era solteiro ainda. Não tá lembrando direito. Grande Anísio. Morou na Arapuã na época ali. Não tinha no Jaque B, não tinha nada. O Anísio tava me contando ontem.
19: Ô, Rogério. O tio Zé Miguel era cunhado da tia Lourdes. Ele era de Três Fronteiras, ele já faleceu também.
0: Sim. Já faleceu o Zito Buxeiro, já faleceu Dona Lourdes, infelizmente. Já faleceu o Zé Miguel. Seu João Buxeiro tá vivo, tá forte, graças a Deus. É isso aí. Você não sabe o sobrenome? Ó, lá também tem muita gente lá na fuga. Bom dia, bom dia. Luzia da Garapa, tudo certo, Luzia? Luzia Ribeiro. Pessoal no comboio, Luzia da Garapa, o Silvinho da Pimenta, o Vilcim da Horta. É, o Marcão Picão, motorista do Almeida, o Zé da Manga, o Zé Vicente Vigilante, o Dengo.
20: É o Dengo. Toca aí essa música pra mim do vídeo aí.
0: Vixe.
20: Tô pensando no pessoal da Rádio 102, hein?
0: Agora tem que ver o vídeo aí pra ver qual que é a música. Não abre TikTok, não tem TikTok, fi. Manda o nome aí, Dengo, qualquer coisa a gente toca. Meu Deus do céu. Lá com o Palito em Santa Bárbara do Oeste, o Palito tá de férias, tá por lá, tá o Valdecir. Valdecir é o grandão? Tá a Luzia, o Rosinho eu conheço. A Natália, esposa do Rosinho, tá a Aninha, o Rabicó. O Palito digitou Rabino, não veio digitar Rabicó. E tá a Eliana Rossaf, esposa do Palito, tá o Lucas por lá também. Um abração a todos vocês aí. O Kleber Salgadeiro ouvindo a antena, juntamente com a esposa e a filha Heloísa, fazendo salgados e curtindo a 102. Jair Rodrigues mandou um áudio que nem deu tempo de ouvir, Jair. Não vai falar bobeira, não.
21: Alô, Rogério.
0: Oi.
21: É isso aí. O Palito é falando a tia Cinda, nossa matriarca da família Rodrigues. E nós temos a tia Cinda lá em Santa Bárbara, e aqui em Jales nós temos a dona Ana, mas é razão.
0: Conheço,
21: que é a nossa matriarca, né?
0: Ei, dona Ana!
21: Ei, um abraço pra todo mundo lá, pra tia Cida, pra galera lá em Santa Bárbara.
0: Acho que eu conheço a tia Cida também.
21: E pra dona Ana aqui em Jales. Ei, logo agora nós estamos dando uma volta por lá também, ué.
0: Ei, Jair Rodrigues. Oi, Ivete, pode falar, minha amiga Ivete Pena. Vai dar um recado importante aqui, viu, gente? 7h41.
22: Oi, Rogério, bom dia.
0: Bom dia.
22: Rogério, falar em acidente de moto, quarta-feira passada eu ia descer na rua 12 de manhã e uma moto daquelas grandes, acho que é escavadeira, aquelas amarelas grandona, invadiu a preferencial. E eu desci com a moto, a sorte que eu não estava correndo muito, fui brecando, assim, ó, quase que entro debaixo. Ah, o pessoal tem que ter mais atenção nos pares, né? Nossa, ó, cada coisa que está acontecendo na cidade por falta de atenção. É, eu queria falar pro pessoal, né? Tomar mais atenção aí, porque foi um susto muito grande. Deus me deu livramento.
0: Deus é sempre bom, é isso aí. O pessoal precisa tomar cuidado. Recado bem dado. Aê, uma música aqui, ô Panquinha.
23: Buenos, buenos, buenos dias, Rogério de Sá. Aqui é o Panquinho com O, hein, amigão? Não é com A, não, é com O.
0: É com O.
23: Panquinho de Santa Salete.
0: Eu achava.
23: Mandando mais um abraço, um ótimo final de semana para todos nós e família. Galera do Proença, galera do Sacaxita, minhas amiguinhas do escritório.
0: Panquinho.
23: E vamos que vamos, amigão. Mais um final de semana abençoado.
0: Por Deus.
23: Um abração para a população de Santa Salete, região. A melhor cidade da área 17, amigão. E manda uma moda boa aí, bebê.
0: Qual?
23: Escolhe um aí.
0: Ah, sim.
23: Morena linda do milionário José Rico.
0: Aê!
23: Falou, um abraço, de bom.
0: Apaixonado, Moreninha. Ah, entendi. Uai, não, então tem outro Picão, uai. Porque finado Picão foi um grande amigo nosso, o Madruga tá dizendo, é outro Picão, é. Muita gente tem sobrenome de Picão. Daqui a pouco eu coloco o áudio do Paulinho lá do supermercado. É só o Orelhuzinho da Garapa. O Jair Rodrigues quer almoçar, ele quer almoço. Ah, mas ele vai almoçar em Fernando Lopes aí. A hora que ele for lá, ele vai querer almoço. Lógico que ele vai querer. Aí, vem aí, vamos sortear vários prêmios do Dia dos Pais aqui no nosso programa, em nome do Grupo Almeida, em nome também da Arte Joias, Palácio Galeria, depois eu vou falando. E o Andrezinho daqui a pouco vai organizar um negócio para sortear também.
1: Bom dia, Roger. Bom dia a todos. Um excelente sábado a nós todos, amém?
0: Amém.
1: Vanderlei de Vitória, Brasil. Manda tá um modão para nós aqui que tá ouvindo.
0: Qual você quer?
1: Do Rogério e Regiane, Andorinha Machucada.
0: Aí, modão, é aquela do Zezé, hein? Top. Valeu, Ivete. Valeu, Madruga. É, Marcos Picão, eu acho que é irmão. Vocês estão me confundindo, gente. Daqui a pouco eu tenho que mandar dar um banho de picão no tio Gênio. Vocês estão me confundindo, vocês estão com muito converseiro. É. Pô, eu que sou conversador. É. Oh, agora topei tudo. Vou pôr Osmar no ar, você ouvi.
2: Oi, bom dia.
0: É a Magda.
2: Olá. Ô, Rogério.
0: Oi, Magda.
2: Eu queria escutar uma música aí.
0: Quer uma também?
2: Mandar aqui pro meu esposo, pro meu genro, pra minha filha. A gente tá aqui na escuta.
0: Certo.
2: Ó, eu não sei se o nome da música vai ser essa, mas é Saudade de Nós, com Zezé de Camargo.
0: Eu sei, é boa aí,
2: tá? Se você puder colocar.
0: Beleza.
2: Agradeço.
0: Tô devendo a do seu esposo,
2: Magda. Osmar.
0: Valeu, Magda. Magda, o pessoal lá do Alvorada. Ei, beleza. Bom dia, Sergão. Não, é Rogerão. Ah, não, é o Sergão, o nome dele. Sérgio Castro. É a turma do Veneno, o pessoal da Gromec. Um abração pra vocês aí. Paulinho, já você fala sobre a festa junina hoje em frente ao Paulinho Supermercado. 15 pras 8, toca a moda. Ah, deixa o Andrezinho da Irlanda falar, gente, porque tem sentido aqui que ele vai dizer. A Arte Joia está preparando uma grande promoção pro Dia dos Pais. Ó, vem a promoção, sorteio das camisetas de 40 anos da Antena 102 pro mês de agosto também. 15 pras 8 na Antena, 15 pras 8.
3: Ô, Rogério.
0: Oi.
3: Até minha galera aqui, você sabe, né? Dia dos Pais nós vai fazer uma surpresa aí na rádio aí. Eu vou conversar primeiro hoje.
0: Certo.
3: E amanhã eu te falo.
0: Beleza. Falou? Tô aguardando. Valeu, Andrezinho da Irlanda, Dalila, todo o pessoal aí. Como forma de recompensa, vem na garupa, Andrezinho. Camisa manchada. Eu acho que ele vai mandar um dinheiro pra sortear, hein? A Rose Oliveira ouvindo a antena também. Aê, Rose de Oliveira. Maravilha. Edmar Monteiro, um alô pra esposa Fabiana também, pras filhas, Laurinha, a Luísa Monteiro. A Laurinha Monteiro joga no Mirassol, sub-15. Opa!

dia, Rogério de Sá. O Rogério de Sá, manda uma moda pra nós aí, ó. Renatão de Salete aqui. O Gui e o Lucas Munhais. Nós estamos indo plantar uma mandioca ali, né, embaixo. Manda uma moda pra nós.

7h49. A esposa do menino aqui, ó, do Edmar Monteiro, é Fabiane. Eu acho que eu li errado, eu li Fabiana. Fabiane. Um abraço pra você. Rose Oliveira tá lá no Renascer, curtindo a 102. Um alô também pra Marlene, pro Dengo.

0: Bom dia! Bom dia!
1: Bom dia, Rogério! Bom dia a todos os nossos amigos ouvintes, o Paulinho, do Paulinho Supermercado, hoje passando aí para comunicar a todos os ouvintes que a nossa festa junina será realizada hoje a partir das 19h30 aqui na Avenida América do Sul, no bairro Santo Expedito, em frente ao Paulinho Supermercado. Convidando todos aí, Rogério, e a gente pede a colaboração de todos que vier para trazer um prato de doce ou salgado, né, para a gente fazer aquela mesa para todo mundo se deliciar aqui, né? A gente vai ter pipoca, algodão doce, quentão, chocolatada, brinquedo para as crianças. Isso daí é tudo gratuito, Rogério. E nós vamos ter a entidade do lar São Vicente de Paula, né, o lar dos velhinhos, aqui com a barraquinha para vender cachorro-quente, vender bebida, cerveja, refrigerante, água, né, e essa renda vai ser toda beneficente para o lar. Então fica aí o convite para todo mundo aí que vem aqui junto com a gente, né, mais um ano comemorar essa grande festa junina. Um grande abraço, Rogério.
2: Obrigado, Paulinho. Um abraço pra você, pra Tati, pra Liz, pra todo o pessoal. Então fica o convite, festa junina beneficente hoje em prol Lar São Vicente de Paulo, conhecido como Lar dos Velhinhos, a partir das 19h30, hoje, sabadão, 11 de julho, na Avenida América do Sul, em frente ao Paulinho Supermercado. Todo mundo convidado, a organização pede pra quem for levar um prato de doce ou salgado, igual o Paulinho falou aí, pra que todo mundo possa participar. Isso é uma festa muito gostosa, com certeza vai ser. Bom dia, boa festa pra vocês aí. Um abração. Você vai lá? Oh, que legal. Quem é que vai? Adriana? Oh, Sérgio Zara e Adriana Pasqui. Um abraço pra vocês. O pessoal do Barracão vai assombrar. Não, Dego, não acessa TikTok aqui, Dego. Não tem como eu saber. Eu sei qual que é que você tá falando, hein? Eu acho que pelo Deus, eu sei qual que é. Mas não sei se vai dar tempo, hein? Ei, rapaz. Calma. Gilmarão, Gilmar Vicente do Rodeio Brasileiro. Gilmarão, um abraço. Ao pessoal de Selvíria. Como que chama o rapaz lá de Selvíria que pediu a música? Deixa eu ver se eu acho o nome dele aqui. Do Vilsão, lembro. O Vilsão participa sempre. O Vilsão lá do Tabuado. É aqui, ó. É o Fábio. Fábio da cidade de Selvíria, MS. 5 para as 8. Toca a moda, gente. Cleiton e Camargo. Camargo, irmão do Mirosmar. Sabia não? Agenda rabiscada. Segura, Vilsão do Tabuado. Pra você também, meu querido. Cenourinha. E o Luiz da Costa. Mora lá perto da Nabi agora, hein? Um abraço, tá mandando um alô pro senhor aí. Você faz...

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1: Alô, alô, você ligado aqui na rádio. 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
6: 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Um abraço, Pescaroli. Um abraço pra você, pra toda a sua família também. Agora 8:11 é o palmeirense, Valdecir Pescaroli, italiano. Maravilha, vamos falar da previsão do tempo. Hoje, segundo o Climatempo, não tem previsão de chuva pra cidade de Jales. Vamos ver pra amanhã. Pra amanhã, domingão, dia 12. E amanhã também não tem jogo da Copa do Mundo, hein? Hoje define a outra semifinal. Uma já está definida, França e Espanha, Espanha e França. E amanhã não tem jogo e hoje define a outra. Ou será entre Noruega e Inglaterra, quem vencer vai pra final, e Argentina e Suíça jogam à noite, às 10 da noite, pra definir a última vaga aí pra semi. Esse jogo será na quarta, o primeiro, Espanha e França, será na terça. Mas agora estamos falando de previsão do tempo. Sol com muitas nuvens, assim será amanhã. Hoje não tem previsão de chuva. Amanhã será mais frio que hoje. Amanhã teremos sol com muitas nuvens durante o dia e período de céu nublado, noite com muitas nuvens. A temperatura amanhã vai ficar entre 19 e 28 graus, com a sensação térmica variando entre 19 e 23. Na verdade, estamos no inverno, mas assim, um clima bem de outono. Sem previsão de chuva, umidade relativa do ar ficando em 84%, sem probabilidade de formação de arco-íris. Portanto, segundo o Climatempo, sobre a cidade de Jales, não tem previsão de chover nem hoje e nem amanhã. Mandar um abraço ao pessoal lá do Paulinho Supermercado. Hoje tem a festa junina na Avenida América do Sul, a partir das 7:30 da noite. Eu tô sabendo que hoje tem quermesse lá no Jaque B também. Um abração ao pessoal do Jaque B. Tem muitos amigos no Jaque B lá. Um abração a todos vocês aí do Jaque B. E sobre lá em Rio Preto, amanhã no rodeio Rio Preto Country Blues, da organização do Paulo Emílio, da equipe do Paulo Emílio, o Leonardo vai cantar antes do que o Panda. O show do Leonardo é primeiro, depois do Panda. É o que eu imaginei mesmo, pela lógica. Primeiro Leonardo, depois o Panda. É isso aí. Amanhã, dose dupla no Rio Preto, rodeio Country Blues.
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10: Ô, Rogério de Sá, toca aí na antena aquela moda de viola que eu gosto demais.
6: Já vou tocar a moda de viola. O Denco tá querendo um modão aqui.
11: Minha vida sempre direi a Deus por ti, Rio Negro sobre Mães, Rogério. É o Dengo.
6: Não é bem esse o nome da música, Sandra Brito sabe. Sandra Brito, qual que é o nome dessa música aí? O Lerdo Joqueira sabe também, se estiver ouvindo. É uma dupla, tem a participação do Rio Negro Solimões, me fugiu aqui, faz tempo que não toca. É, Fábio Pedro, tá estudando? Ah, então tá mais cegadinho? Tá certo. Ah, surgiu mais um Fábio aqui, só que não é o Fábio Pedro. Ô, Ronaldo Barreirito, canta bonito. E ontem lá, top demais, não deu pra ficar bastante antes que você se vá lá, a Sandra Brito tá dizendo. Então, beleza, vou ajeitar ela aqui, viu, Deco? Tá bom, já vou ajeitar ela pra você, me convenceu. Beleza, antes que se vá. É isso aí. Ronaldo Barreirito, foi top lá ontem no Xingu, Shell, Xingu Avenida. Show do Ronaldo Barreirito da banda. Na hora que eu estava lá, estava top. Aqui depois eu tive que sair. Espero que tenha sido bom demais mais uma vez lá. Um abraço ao Caio, Valdecir, todo o pessoal do SB Combustíveis. É, Fabrício e Fabian, isso aí. Beleza. Ronaldo Barreirito está digitando, agradecendo todo o pessoal que esteve por lá. O Rosim. Ei, Rosim, é o Rosenir. Ele, bom dia. Tudo certo, Rosim? Um abraço para todo o pessoal aqui de Jales. Tá com o Palito lá em Santa Bárbara do Oeste. Ah, o Palito tá indo para São Paulo. Tá indo para São Paulo levando o Palito? O Palito tá indo para São Paulo. Então, uma moda chonada para vocês. Mando já. Valeu. Aqui em Jales tem a turma aqui, o Maica, a Carol, cuidando da propriedade lá. Um abraço para quem? Pro Toninho Roçafa, pra Vera, pro Afonsinho, pra Edna, toda a galera lá, toda a família de vocês, um abração aí. Beleza? Ali é Bom Sucesso, é Corque do Açude, é Ribeirão Lagoa, é coisa boa, São Paulino, Ribeirão Lagoa, Bom Sucesso do Açude. A Rosilda me dizendo que ela soube que na região de Birigui tá uma chuva boa, calma, abençoada, sem estrago, uma chuva normal. É isso aí, bom. Não, o Palito tá com segurança, o Rosinha é a segurança dele. Beleza, Dirceu Groto da Grotopa Engenharia, Dirceuzão. Luzia da Garapa, minha amiga Luzia. A Luzia da Garapa tá lá no comboio. Ela fez aniversário na última terça-feira. Mais uma vez, parabéns, viu, Luzia? Que Deus abençoe a sua vida, felicidade, tudo de bom. Minha amiga Luzia da Garapa. Pescarola e Moda Masculina, Fábio Pedro. Quem mais ouvindo a antena? Deixa eu ver aqui, tô perdido. É muita gente. É o Luiz, valeu. Um alô pro Luizinho da Laranja também, mas esse é outro Luiz. Beleza, maravilha. Ô, Gilmar Agostinho me dizendo que eram 210 mesas à venda pro Festival de Música Sertaneja e dessas 210 restando apenas 20, hein? Então não fique de fora, manda um zap pro Gilmar agora, porque depois não tem choro nem vela. Se você não conseguir comprar a mesa, o salão, o Vila Roca, ele tem uma capacidade, ele não pode colocar mais pessoas sentadas ou em pé do que a capacidade do salão. Então tem que ser um evento de mesa, a pessoa nas mesas. O Festival de Música Sertaneja, 19 de setembro, no Vila Rock, em Jales. 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Se você tiver o telefone do Zetão, manda um zap pra ele. Se você compra com o Zetão, não fique de fora. Últimas mesas à venda. Deixa eu mandar um abraço pro Valdeci e pra Dileuza. Tô sabendo que hoje tem quermesse lá no Jaquibê também, todo o pessoal do Jaquibê. Dileuza, me perdoe, não deu pra atender, viu, Dileuza? Porque eu tava falando, o celular tá na tomada um pouco longe aqui. Hoje, se eu fosse lá pegar o celular pra atender, eu ficava mudo no ar. Então, então não dava certo, beleza? É, ficava o vácuo no ar aqui, não ficava bom. Aí eu ia falar que o locutor não tava sendo profissional. 8:19

0: Parou antes que você vá. Quem canta? Fabrício e Fabián, participação de Rio Negro e Solimões. Tá todo mundo ali, Sandra Brito, Irene, Laírton, Dengo, moda boa. Eu falei, eu acho bem mais ou menos, uma música nota 7. Aí eles falaram, você é do contra, coisa e tal. Aí eu não sou obrigado a gostar. Digitei o nome errado da minha amiga aqui. Eu falei Marineide, ela falou Marileide. Ô, Marileide, desculpa, não enxerguei certo. É Marileide. Não, ô Laírton, você quer me complicar? A mesa de bar tem jeito agora? Não, já toquei um que você gosta. Deixa a mesa de bar pra amanhã. Já tem muitos pedidos, já tem muitos pedidos. Olha lá, o Jair também não gostou da música. Ele falou música fraca, é questão de gosto. Não é todo mundo é obrigado a gostar da mesma música. Não é porque eu gosto que o Lerto vai gostar, não é porque o Lerto gosta que eu vou gostar.
1: Aí, André, valeu, embora.
0: André?
2: Quem canta, Fabrício e Fabiano?
1: Beleza,
2: quem
1: obrigado, hein?
0: Eu não, não sei quem que é André, não. esse que faz a primeira voz eu acho muito exibido. Não, aí você já foi pra um outro lado, Rosilda. Nós estamos analisando se a música é boa ou não. Você vai analisar o cara agora, se o cara é exibido? Tô brincando, Rosilda. Vai, faz parte também do artista. É, não, não vai dar pra mandar, Lair. Já tem muito pedido, não dá tempo, filho. Já é quase 8 mil, tem que ir embora 9 horas. O que mais tem aqui é pedido. Então eu fico te devendo. Você ficou correndo atrás das coisas, não pediu, agora quer ver se pedir tarde? 8h28.
1: Bom dia, Dissá. E o Cabeçu, Dissá.
0: Cachote?
1: Tá tranquilo, hoje tá de boa.
0: É nada, deve estar trabalhando.
1: E um abraço aos nossos padeiros de Jales, então, região.
0: Ixi.
1: E fui.
0: Tá, e o Laír tá querendo deixar o nervoso. Não tá nem tocando a música ali do mês de boar, tá querendo do outro lado da cidade. Não, Laír, hoje não vai dar, fi. Não quer discutir, não. Não, não tem jeito, Laír. Hoje não dá tempo, tá bom? Me perdoa.
3: Fala, Cleo. Manda um abraço aqui. Um bom dia pra todo mundo. Manda um abraço aqui pra Mirella, nossa atriz aqui da Sapataria do Belão.
0: Um abraço pro Cleo. É isso aí, meu nome não é Cleo, não. Meu nome não é Cleo, não, garoto. Falando aí, a Mirella, grande Cleozinho, um abraço pro Cleo. A Mirella, pessoal na Sapataria do Belão aí. Ah, falando assim, dos apelidos que eu tinha falado das meninas que são as caixas lá da Casa Mac. E eu fiquei de passar o nome delas. O Pazinho só veio com um apelido de Maromba, de Ana Castela e Japinha. Então a Japinha é a Natália. Um abraço pra Natália. A Ana Castela que eles falam é a Anne. E a Maromba que eles falam é a Letícia, porque ela é apaixonada em musculação. É isso aí. Me perdoe, viu, dona Marileide? Marileide.
4: Eita, nós. Tá bem divertido esse bom dia, antena, hoje, hein? Muito bacana.
0: Não é bom dia,
4: antena,
0: Marileide. Eu errei o nome da senhora, a senhora errou o programa. Amém, nós todos. Um abraço, Marileide. Bom dia, antena. Rei depois, rei depois. Hoje que o céu sei. Valeu, Ronaldo Barreto, canta bonito. Não, não tem nada em haver, não, Laird. Você tá querendo me errar a conversa. 8h30.
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0: Pois é, Irene, 8h30. Hoje já fui Cléo, já fui André. Daqui a pouco vamos chamar de Boquinho, de Boguinha, de Boquinha. Olha, no bom sentido aí, mano. Me perdoe, acho que eu falei um palavrão. Boquinha. Eu quis falar Boquinha. Tem gente que chama o Boquinho de Boquinha. De André. Tem dia que me chama de Anderson Clayton. Cada um tá bom. Ih, a Bonitarne se foi, hein? Que vai estar me cobrando aqui, não sei se é a Magda ou um rapaz lá.
6: Ô, Rogério, bom dia, Rogério. Boa, aqui é o Osmar do Jardim Alvorada.
0: De novo?
6: Toca aí com nós aí, pra nós aí. João Mineiro e Marciano, vestido de noiva, pra todos
0: tô
6: os ouvintes da sua rádio
0: é
6: maravilhosa.
0: Minha,
6: bom dia,
0: é
6: bom dia,
0: não.
6: Bom dia.
0: A rádio Dr. Vanderlei, Dona Dina. Eu sou só um... um apresentador de final de semana aqui. 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Eu confundo, eu vou falar com o Caio, chama ele de Valdecir, vou falar com o Valdecir, chama ele de Caio, mas são parceiros, são sócios lá, um abração pra eles, o Caio e o Valdecir. Aê, Caião! Alô, Valdecir, um abraço a vocês aí. 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Um alô pro Luiz Carlos Serralheiro também. Ótica Exata do Belão. Alô pro Belão, pra Fran, pra Evelyn, pra Bia. O comércio de Jales hoje em clima de festa junina, hein? Galera prestigiando o comércio local aí. 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Vamos seguindo, tocando nosso barco por aqui. Tocando as modas. Alô, Mário do ar-condicionado, tudo bem, Mário? Esses dias você me mandou o... Cuidado, então. Você mandou um áudio esses dias, Mário? Eu comi bronha, viu? Pulei o seu áudio, foi por mal, não. E o Osmar tinha pedido uma música, tá pedindo outra. Valdir Santos, tudo bem, Valdir? Chitãozinho Chororó, vai pro Lino na Perobinha, esposa Josi, irmão Valmir lá em Japorão, Chico Polícia, o Odair Francisco, Chico Polícia, e o Valdir Santos, é o Valdir Santos de Jales. Calma, não é pra rora, não. Não. Esquenta a cabeça, não. Tá rindo, Irene? Um abraço pra Irene e pro Luizão. Me chamou de Cléo, quem tem? Cléo, gente boa. 8:33, simbora, gente. Alô, Mário ar-condicionado. O Mário tá sempre lá dando assistência no ar-condicionado da Silva Drogas, Drogaria Total do Joãozinho. E em muitas empresas da cidade, ele tá sempre nas cavalgadas, é o Marião. Marião, se despulei seu áudio aí, nem sei o que você tava falando, hein? É a FIFA que escolhe o campeão da Copa, é, rola muito dinheiro, isso aí não. Tem gente que desconfia. Sei lá, eu... Sandra Brito, o que foi, Sandra Brito? Ah, falou seu nome, mas de novo. Vou começar a cobrar, falar teu nome aqui, viu, Sandra Brito? É. Pelo menos um real cada vez. Pagar pra rádio. 8:33, atender a Magda, Osmar. Osmar, dá tempo de tocar outra, Magda. Osmar já pediu uma, falou que toca sempre a mesma, toca outra, não sei o quê. Depois vai dar uma miada que eu tocar o pulo do gato. Não, é um real cada vez, Sandra Brito. E se ficar contestando, vou dar gancho, hein? Igual o gancho do Cid da Honda. Que é o Cid da Honda, a gente tentou dar uma chance, você tá dando trabalho. Ô, Ganso, você tá bom, Ganso? A Magda pediu essa música aqui, o Osmar, pessoal na Alvorada, um abraço aí, toda a família. Opa, opa, olha, eu dou uma calangueada aqui, quase baixei tudo. Eita, Lelis, que não bebe. Você tá bebendo, bebe com força, aí, mais do que homem. 8:34.

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8: Celso Costa já chegou por aqui, o Celso Silva na sequência. 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
8: Modão pro Monga, modão pro Vovozona, modão pro Branco da Poti, pra quem mais? Pro Lairton Junqueira, pro Ademir Lourenço, é, Ademir. Gostou do que eu falei do Boquinha? Na hora que eu vi, já tinha falado, me perdoe, viu, gente? É porque tem gente que erra mesmo. Fala bolinha, boquinha, o outro não vou falar mais, não.

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6: Deixa eu deixar um abraço pro Osmar do Jardim Alvorada, veio visitar a gente aqui. Valeu, Osmar. Um abração. Obrigado pra vocês. Eu falei, quer que eu ligue o microfone pra você falar aí, Osmar? Falou, não, não precisa não. Um abraço pra Magda. Magda tá ali no carro ali, a filha Júlia. Como chama o genro?
7: Danilo.
6: O Danilo, futuro genro aí. Beleza, Deus abençoe aí toda a família, viu, Osmar? Obrigado aí, tamo junto. Osmar, a gente brinca assim, mas Osmar falou, não, o programa é tão bom que a gente tem que participar, pedir as bolas. Valeu, viu, Osmar? Obrigado. 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Todos os nossos anunciantes, patrocinadores, muito obrigado. Vem aí o sorteio do nosso programa pro Dia dos Pais. 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Mandar um alô pro Vovó Zona, mandar um alô aqui pra minha amiga Cris, do Salão de Beleza, Cris Estética. Ô Cris, como é que é o negócio aí?
8: Bom dia, Rogério. Bom dia. Vamos parar o converseiro aí logo cedo e vamos tocar Chitãozinho Chororó.
6: Aí,
8: Osmar. Toca o modão aí, Antena 102 sucesso.
6: É sucesso, é da sua cidade, são 40 anos de sucesso. Valeu, a Sandra Brito chama a gente de nojenta. Olha a Sandra Brito aí, Osmar, ó. Fala, Sandra Brito.
9: Gente, mas como que tu é nojento mesmo, hein?
6: Eu?
9: Meu Deus, tu vai ver a hora que é

0: o cipó. Delco, explorador de árvores, muita gente, Osmar, a gente fica perdido aqui. A Adelaide também, Adelaide, o Galão, um abraço, Laerte Junqueira ainda tá ouvindo. Beleza. Vem aí Celso Costa na sequência, um abraço pra todo mundo, bom dia. E aí, quem... Ah, um alô pro Júnior Soler, reitor do Centro Universitário de Jales, da Unijales, um abraço, Júnior. E o Ganso, pai. Olha o que o Ganso vai falar de nós aqui, Osmar. Aí vai ser a última de hoje, eu vou ter que ir embora. Fala, Ganso.
1: Bom dia, meu amigo Rogério de Sá, o locutor mais apaixonado, mais bonito, mais cheiroso.
0: Bondade
1: de sua. Rio Preto até a barranca do Rio Araguaia, do Pantanal. Aô, menino arrojado. Tem uma foto sua no Facebook, rapaz.
0: A turma
1: do céu,
0: falando hein? Que é AI, hein?
1: Bonito, hein?
0: Gostou, rapaz, Ganso?
1: Parece o DiCaprio.
0: Ah, não, ele é loiro, eu sou mais moreno.
1: Cheguei ontem dos Estados Unidos, rapaz, da Copa do Mundo.
0: Passou no México,
1: Canadá, um monte de coisinhas.
0: Coisinhas, tá ligeiro, hein?
1: Toca o modão pra nós aí, meu amigo.
0: Um abraço. Fabinho Toledo, nasceu no país de Gales, Reino Unido, acertei. Marileide, um abraço. Maíras, Marbis do Marmotos. Aê, já que a Cris falou que eu converso muito, então vou pagar dobrado, viu, Osmar? Tocar o modão de Deus e Chororó. Valeu, Fapedo. Mas eu vou, Fapedo, vou começar a cobrar, falar o nome aqui, hein? R$1 cada vez. Pagar pra rádio. Locutor só ganha comissão. Tô brincando. 9-1. Tchau. Vem, Celso Costa. Valeu, Osmar. Um abraço. Alô.

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5: 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A direção geral de Dr. Vanderlei Garcia, manhã de sábado, 11 de julho, ano 2026, inverno brasileiro. Para você na sintonia, uma ótima manhã. Vem comigo a partir de agora até o meio do dia, tenho na sua companhia. Daqui a pouquinho, às 11 da manhã, tem a primeira edição do Antena Retrô de hoje. Fique ligadinho. 9:06, temperatura aí na casa dos 20 graus. Depois do Rogério de Sá, a gente segue por aqui. Bruno e Marrone cantam pra gente. Ai, que vontade. 9:07 agora, bom dia.

0: 22, você ouviu a localização, Amy, ainda teve Que País É Esse, com Paralamas do Sucesso Acústico, né? Baqueado, Ícone, Gilmar e também Panda, e Cantada Boba, Jorge Matheus, e Ai Que Vontade, Bruno e Marrone, foi a primeirinha.
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10: Agora 9h36, alô Cristética, bom dia, tá ouvindo a gente. A Sandra Brito também pediu uma moda, vou mandar já pra você, Roberta Miranda, Desespero de uma Noite, mandando aí pra todos que estão ligados com a gente. Alô Percival, bom dia.
11: Bom dia, meu amigo Celso. Tudo bom?
10: Tudo bem, você?
11: Manda pra nós aí, quarto de mansão. Então, não é uma escuta da Antena 102. Como sempre. Bom dia.
10: Valeu, Percival. Um abraço pra você.

0: Esse é o Pedro Pecado na antena. Se ouviu aí com Simone Mendes e Grupo Menos é Mais, né? Aí já teve o Quarto de Mansão. Toquei também Desespero de uma Noite com Roberta Miranda.
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0: Agora 9h47, tem o Fredão bem aos olhos da lua. Bom dia.

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1: Agora 10 em ponto, vou te procurar e I Love You Baby com João Gomes, uma versão bem bacana, hein? Ainda teve Major Tom com Peter Schilling pra matar saudades e Bem aos Olhos da Lua com Fredão, foi a primeirinha. 10 em ponto, já já tem mais músicas na sua manhã aqui na 102,3 neste sabadão.
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0: 16 graus de maluca, Guilherme Benuto, ainda teve retrovisor com Gustavo Lima, também tá bem, você virou saudade.
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0: Previsão do tempo: sol, aumento de nuvens à tarde, muitas nuvens à noite. Será? Mas não há possibilidade de chuva aí, segundo o clima tempo aqui, tá? Então a gente tá naquela expectativa, não é? Tive uma pequena rajadinha de vento acompanhada de chuva, a gente já agradece. Então não há possibilidade de chuva para hoje, segundo o clima tempo aqui. A mínima de 16 graus, né? Foi na madrugada. A máxima hoje pode atingir aí 32 graus de máximo. 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Antena FM. 10:19, tem Eduardo Viana a insistir.

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0: 10h32, Antena, Man on the Corner, com Phil Collins. Toquei também Última Saudade, Henrique Juliano, Tubarões, Diego e Vitor Hugo. Ainda teve Escondendo Ouro, Zé Neto e Cristiano. E Insistir, Eduardo Viana, foi a primeirinha. Agora 10h32.
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0: manhã de sábado e você na sintonia Direitos Iguais, Simone Mendes. Ainda você ouviu Ana Castela, Olha Onde Eu Tô e o Chuva com Marcelo Falcão e Fala Mansa. E Só Deus na Causa se ouviu também com Bruno César e Rodrigo nas vozes de Humberto e Henrique. Daqui a pouco eu volto trazendo mais músicas para você na sintonia nesta manhã.
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0: Antena 102, Procurando Amor, 11:01. Jean Giovanni, toquei também, Melhor Lugar. Maurício e Eduardo, ainda teve Alucinação. Gustavo Lima e Eduardo Batista no bloco passado. Daqui a pouco eu volto, trazendo para você as primeiras, já já, daqui a pouquinho, no Antena Retro, as mais gostosas, no flashback para você.
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1: 11:05 no Antena Retro. Pra começar, tem Kid Abelha, Alice. 11:05, bom dia.

0: imediato, Engenheiros do Havaí. Teve também Lady Don't Cry, Red Velvet, Alice ou Alice com Kid Abelha. Fala, meu amigo Wilson, tá na sintonia.
1: Olá, meu patrão Celso, tudo belezinha?
0: Opa, e você?
1: Bom dia pra você, bom dia pra toda a galerinha aí do Antena Retrô. Hoje nós vai lá no fundo do baú, hein? Essa é antiga, hein? Nica Costa, Midnight. Manda aí pra nós, essa é romântica, é romantismo na Rádio Antena. É Antena Retrô, é Celso Costa, é Wilson, é Aparecida do Tabuado.
0: Valeu, Wilson, um abraço pra você.
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0: Troia Sim pediu, a gente manda pra você. Essa aí foi a indicação aqui da nossa ouvinte, que tá sempre ligadinha com a gente, a Márcia Oliveira, pediu aí Eric Carmen e a música Hungry Eyes. Alô aqui também pra Thelma ouvindo a gente. Alô André de Itatiba, tá pedindo a música aqui do Linear, Sing On My Love. Opa, vou mandar já pra você. Tá mandando aí pro Furca lá do Vale do Formoso, pro Elton de Fernandópolis, também pro Mário e a Denise, pessoal que ouve a gente lá em São Paulo, na Vila Madalena, também pro Cabral e a Maria Luísa de Votuporanga, e pra todos que estão ouvindo a gente. Um abraço, André. Obrigado aí pela sua participação. Mando já depois do intervalo.
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0: 11:36, Linear, Sending All My Love.

0: Antena Retro, Just Another Night, Mick Jagger, toquei também Alvorada Voraz com RPM e Sending All My Love com Linear, foi a primeirinha do bloco. Daqui a pouco tem o último bloco de hoje do Antena Retro.
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0: Muito bem, vou deixar as minhas últimas, daqui a pouquinho tem um pouquinho com a segunda hora do Antena Retro. A todos um bom final de semana, fiquem todos com Deus e até segunda às 10 horas da manhã, vem aí o bloquinho.
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0: Michael Cretu, Samurai, tchau.

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Legal, o nosso Boa Tarde. Sejam bem-vindos. Esta é a sua ZYD 937, canal 272, antena 102, a rádio da sua cidade. E por aqui, Boquinho, até às 15 horas estamos chegando com Antena Retrô, as velhinhas que marcaram época. Sejam bem-vindos.

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18: 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Que legal, que bacana, matando saudades com Antena Retro, as velhinhas que marcaram época. Como essa aqui, ó. Vamos matar saudades.

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1: 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Você curtindo o Antena Retrô, as velhinhas que marcaram época. Vem chegando mais um sucesso.

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9: Antena 102 FM, a rádio da sua cidade. Estamos chegando ao final do Antena Retrô. Não fica triste, não. No próximo sábado, o Antena Retrô volta com muito mais. E eu volto daqui a pouquinho com muito mais aqui nas ondas da Antena.

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7: ZYD 937, canal 272, antena 102, a rádio da sua cidade, por aqui, Boquinho, até às 15 horas, fazendo uma festa bonita, uma festa maravilhosa. Vem comigo, WhatsApp é o 997359981, beleza? Vamos juntos até às 15 horas, alegrando essa tarde hiper gostosa. Vem comigo!

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vida. 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Você, meu amigo, você, minha amiga, perambulando pelas ruas da cidade, ouvindo a Antena 102, o nosso boa tarde, o nosso carinho todo especial, viu? Vamos juntos até as 15 horas, fazendo uma festa bonita, uma festa maravilhosa. E vem chegando mais sucesso!

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6: Antena 102, a rádio da sua cidade, líder em audiência com a melhor programação do Brasil. Vai ligando pra cá, 3632-0161, e o WhatsApp é o 997359981, beleza? Por aqui, esse amigo de vocês, Boquinho, vamos juntos até às 15 horas, fazendo uma festa gostosa e alegrando essa tarde maravilhosa com muito mais sucesso!

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tarde gostosa, maravilhosa, você de bem com a vida, você que está aí nos sítios, nas chácaras, nas fazendas, tudo bem com você? Que legal, preparando para aquele churrascão gostoso, para confraternizar com a família, com os amigos, não é verdade? Então vem comigo, vamos juntos, aqui ó, na Antena 102 FM, vem chegando muito mais música!

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0: É, gente. 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

Quem aprendeu? Quem aprendeu aí? Quem aprendeu? 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Se vai.

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1: Legal, Antena 102 FM, a rádio da sua cidade, por aqui, Boquinho, até às 15 horas, fazendo uma festa bonita, uma festa maravilhosa. E você comigo, alegrando essa tarde hiper gostosa. E vem chegando mais sucesso!

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Você curtindo a melhor programação do Brasil. Você que está nos sítios, nas chácaras, nas fazendas, onde quer que você esteja. O nosso boa tarde, o nosso carinho todo especial. Estamos juntos nessa tarde gostosa, tocando as melhores músicas, as mais tocadas.

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1: Que beleza! O nosso abraço, o nosso carinho. Que tarde gostosa, que tarde maravilhosa. E você comigo, vamos juntos até as 15 horas, alegrando essa tarde gostosa, maravilhosa. Você que está no seu carro agora, você que está em casa, você que está com a churrasqueira acesa já, uma ótima tarde. Muito obrigado pelo carinho da audiência e vem chegando mais sucesso!

0: Você viu o jeito que a morena tá me olhando?
1: Que nada, Marrone, ela tá ligada na minha.
0: Você tá enganado, cara. Eu não quero nem saber. Eu vou

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boa tarde, meu amigo Anderson Clayton. Estamos por cá em Famalicão, Portugal, curtindo a Arena 102, a explosão do rádio. Manda um abraço pra galera da Grandes Lagos, Túmulos de Granitos. E tamo por cá com meus filhos aqui, curtindo, ó, essa explosão do rádio.

0: Muito boa tarde, tudo bem com vocês aí na Antena Santa?
1: Anderson Cleito, boa tarde, o Sérgio Polveira aí na área, garoto. Manda um alôzão aqui pra galera em casa aqui, tá o Gabriel, novo dentista aí, também a amiga Ana Beatriz, minha filha, a Falcão tá aqui também, toda a galera em peso. Não esquecendo aquele tiro de 12, hein? Manda também pro Celção Quirino, o Adriano da Perfect Polimentos, o Vinícius Dan, a Vanessa, a pequena Eloá, minha esposa Tereza, toda a galera em peso. E tocar o modão aí pra nós do Gustavo Lima, garoto. Tchau, obrigado.

0: Eduardo Sacoleto, boa tarde. Boa tarde. Um ótimo final de semana para você, sua família, nossa família, né? Que Deus abençoe a todos, a família do nosso Brasil, né? Um ótimo programa para você. Um abração. Que Deus abençoe você e sua família, tá?
1: É fantástico. É fantástico Anderson Creighton. Anderson Creighton, as ondas do rádio, beleza? O rei do rádio aí, né? Radialista em Jale, né? Homem é 10, homem é 1000. Homem faz as pessoas ficar mais assim, mais humorado, mais alegre, mais contente, mais assim. Gente, não tem como ninguém. O Anderson Creighton é uma pessoa que vem pra alegrar, que vem pra ficar. Uma pessoa que sabe fazer assim a programação da Antena 102. O Arena, né? Esse Arena aí, ó, show de bola. E, o Anderson Creighton, abração, o Robertão aí, ó. Café Poré, nossa, manhã do Café Poré, ó. Café Poré, nós somos um zinjado, pra só o 2, uma delícia. Gente, ó, Café Poré não perde não, hein? O Brasil, isso é o formal, o café não sai não, hein? Gente, o café eu tô tomando um quentinho agora. Tomando um café quentinho agora, gente. Chega, ó, copo americano aqui em casa, trinca direto, porque o café tem que ser quente, beleza? Café aqui, ó, Luiz, vamos café aí pra nós. Capricha aí, Luiz.

gente. Um homem é 10, um homem é 1000. Gente, olha, não tem como ninguém. Esse sabe trabalhar, hein? Olha, é de tirar o chapéu, hein? Ei, Deva, hein? Eu gostei, ó. Gente, ó, puxa o status lá do Deva pra você ver o que ele faz. Gente, o homem é de brincar, não, hein? Rapaz, o homem, esse sim foi pra lua, hein? Ei, Deva, abraço, hein, menino? Tá, parabéns, hein? Aí, ó, o Dourado, aí, ó, Rua Rock, ó. Deva, 7K de café, Aporé. Sejam com o senhor, 7K de café Aporé, Lisinha, aí, ó. 11K de café Aporé, Lisa. 11K de café, Adriano.

do gesso de primeiro, ele sabe aí, ó, do detalhe, né, santa aí, ó, o que você gosta de fazer na sua casa. Alex, 11 caras de café, beleza? Aí, ó, toca pra nós, ó, seu jeito aí, ó, qualquer música aí pra nós, vamos escolher uma aí hoje, uma da hora. Toca aí, ó, música aí, ó, qualquer uma do Chico Rei Paraná. Falou, deixa um abraço no jeito aí, ó. Aí, ó, São Crente, café por aí, é 10 mil, aí, ó, galera, tu já falei, né? Aí eu falei, aí não tem mais ninguém pra falar, o Luiz do Paíra, vocês gostam de café? Ô, Luiz, só um café, capricha no menino.

0: a música do Tião Carreiro e Pardinho. Daí o Renato, o Grausso. Alô, Anderson Creitão, manda uma música do Tião Carreiro e Pardinho pra nós. Manda uma música pra Carol também. Alô? Alô, meu amigo, um abraço.
1: Boa tarde, um abraço!
2: Gente, não tem como ninguém, mas são crentes.
1: Olha aí, ó, escutando esse começo de programa da hora! Estamos aqui em busca do Jarão! A moda é pra nós, ok? Tudo de bom! Um abraço, meu amigo!
3: Ai, ai, ai, Anderson Cleito, vamos que vamos, hein? Essa asa aí, sem o C, não vai pra frente, não. Não é explosão, é uma bomba atômica. E vamos que vamos, tá com uma música pra nós aí. C, não vai pra frente, não. Não é explosão, é uma bomba atômica. E vamos que vamos, tá com uma música pra nós aí. Chama ela pra mim, Eduardo Costa, e Deus abençoe muito o programa aí. Até eu e minha esposa Célia aqui, tomando a cerveja. Então, aguardando aí essa abertura tua. Ai, ai, ai. E vamos que vamos, hein?
4: Ô, Anderson Cleiton, boa tarde. É o Agemiro aqui no Residencial Maria Silveira. Ouvindo o programa, me desejando aí um sabadão abençoado aí pra você, a família, a minha e de todos que tá ouvindo o seu programa. E gostaria de ouvir uma moda aí do Chitãozinho Chororó, Evidência. Ofereço pra vocês na rádio, os amigos, colegas e nós aqui em casa. Valeu, Anderson Cleito. Um bom trabalho aí, que Deus abençoa. É nóis, meu rei. Boa tarde. E um bom trabalho, com muitas bênçãos e um bom final de semana abençoado aí pra nós todos aí. Valeu, um abraço, com Deus.

0: Boa tarde, Anderson Creiton. Como que você tá, meu querido? Tudo bem? Mas tudo bem, graças a Deus. Tá o Gordinho, a Luciana e o Cauê, minha esposa e o meu neto. Aqui tomando um e assando uma carne, escutando vocês. Coloca nós no sorteio de hoje aí, se tiver. E toca uma motona apaixonada pra nós do Christian Ralph aí. Qual é uma boa aí, manda pra nós. Dá um alô lá pro nosso amigo Ângelo e o Marcão que tá trabalhando lá no sítio. Chegou por hoje, vamos tomar uma, couro. É nóis, sabadão.
1: Alô, Anderson Clayton, a explosão do rádio. É, e o chão vai tremer, hein? Mas não é só aqui em Jales, não. É no Brasil e no mundo. É, lá no topo da antena, o sinal tá indo longe, hein, meu amigo? É isso aí, Jânio Marina, sintonia até as 22 horas, hein? Tamo junto. Um tiro de 12 e tchau, obrigado.

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Está começando o Arena 102, aqui na ZYD 937, canal 272, Rádio Antena 102 FM Jales, São Paulo. Mandando som alto e nítido para 5 estados da União: São Paulo, Minas, Mato Grosso do Sul e também Goiás. Mais de 100 municípios, mais de 100 cidades ligadas diretamente na melhor da Antena 102. Hoje, sabadão, dia 11 de julho de 2026. Depois do boquinho, vamos nós! Eu, Anderson Clay, de toda a minha produção, até as 10 horas da noite. Até as 22 horas, tocando na Rádio Antena, só as melhores! Sejam bem-vindos, muita gente chegando. Gente, quantos áudios antes do programa, hein? Antes da abertura. A Sônia lá de General Salgado, o Anderson, todos nós aguardando pela belíssima abertura do Arena. Meu amigo Oliver, empresário, patrocinador também, está curtindo o nosso programa. Anderson, já estamos aqui aguardando a abertura do Arena. Seja bem-vindo, Oliver, todos patrocinadores do Arena, do Duelo de Gigantes. Bem, relógio marcando 3 horas e 9 minutos para que tudo transcorra de forma maravilhosa durante essas 7 horas. Vamos renovar a nossa fé. Vamos agora conduzir os nossos pensamentos aos céus, conduzir os nossos

Meu amigo Lula da Gromec também, pedindo oração. Anderson, aqui é a Sônia. Pra minha pequena Sofia em Vitória, Brasil.

Pai onipotente, princípio e fim de todas as coisas, estamos aqui, Senhor, mais uma vez de corpo e alma, preparados mais do que nunca para apresentar o Arena 102. O Senhor é meu pastor e nada me faltará. Deitar-me faz em verdes pastos. O Senhor me guia mansamente às águas tranquilas. Refrigera minha alma. Guia-me pelas veredas da justiça, por amor do seu nome. Ó Senhor Jesus Cristo, Rei dos Reis, único e verdadeiro Rei, estendei as tuas mãos, ó Pai, e derramai-nos a sua bênção. Livrai-nos de todo ódio, de toda inveja, de toda falsidade, de toda hipocrisia, de toda maldade do ser humano. Dai-nos a paz, Senhor. Dai-nos a paz. Palmas a Jesus Cristo.

0: gente não sabe.
1: Quem poderá dizer o caminho certo? Sem dúvida alguma, Jesus Cristo. Palmas, palmas ao Senhor Jesus Cristo.
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bicho pega aqui, galera! 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Apertem os cintos, que agora pilotando a Rádio Antena eu.

O pedido é do Tim Polveiro, Chico Rei Paraná. Alô, Sônia de General Salgado, toda a galera, muito obrigado a vocês. O programa promete hoje, hein, galera? Casa cheia.

E agora, pedido musical do Sérgio Polveiro Construtor. Vamos lá? Essa aqui é a nova do Gustavo Lima. Ó que pancada no rádio, ó. Que chama atenção é o arranjo dessa música, olha só.

0: Ai, Anderson Cleito, vamos que vamos, hein? Essa rada aí, sem o C, não vai pra frente, não. Não é explosão, é uma bomba atômica. E vamos que vamos, tá com uma música pra nós aí. Chama ela pra mim, Eduardo Costa, e Deus abençoe muito o teu programa aí. Até eu e minha esposa Célia aqui, tomando a cerveja. Estão aguardando aí essa abertura tua. Ai, Anderson Cleito, vamos que vamos, hein? Essa rada aí, sem o C, não vai pra frente, não. Não é explosão, é uma bomba atômica. E vamos que vamos, tá com uma música pra nós aí. Chama ela pra mim, Eduardo Costa, e Deus abençoe muito o teu programa aí. Até eu e minha esposa Célia aqui, tomando cerveja. Estão aguardando aí essa abertura tua. Ai. E vamos que vamos, hein?
1: Obrigado, Milton. Sensacional, hein? Bomba atômica, rapaz.

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1: Beleza, galera, antes de abrir o duelo de gigantes aqui, grandes marcas, grandes empresas, tem esse garoto que é muito especial aqui pra nós, é o garoto Luiz Antônio Fresco. Fala aí, Luizinho!
2: É o Mário da Fazenda. Não vou mandar agora pra você aí.
1: Tá bom.
2: Luiz Antônio e Mário. Que faz queijo por vocês.
1: Muito obrigado, portanto, um abraço lá na fazenda do Luiz Antônio Fresco, ele juntamente com o Marlon, que trabalha lá na fazenda, né? Alô, Marlon, como é que tá lá da fazenda do Luiz Fresco? Muito obrigado, Luiz Antônio Fresco e toda a galera lá. Beleza, pessoal? Relógio marcando 3:30. 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

0: Bem-vindo. Já lá no nosso Instagram, né? Parceiraça aqui do Arena. Cara batalhador, um abraço ao Mauri e também a sua gloriosa esposa, né? Farmacêutica, influenciadora, Fernanda Camacho. Serão bem-vindos, tá? Toda a vossa família. 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

0: seu Cleio, tá bom ou não?
1: Tudo bem, boa tarde.
0: Manda uma moda pra nós aí, Minha Vida, Tchau Caeiro. Peço pra minha esposa que abra a Samanta, pro meu filhão João Pedro, meu pai Pedro Paulino, manda um abração pro Zé Marçola. E manda um tiro de 12 pra nós tudo aqui, filho.

0: garoto, tudo bem com você? Tudo bem? Garoto, demorei, mas cheguei, hein? Estamos aqui, ó, no Vavá, hein? Tocando esse modão aí, tô ouvindo aqui aí Eduardo Costa, hein? Que vozeirão que tem, hein? Aê, Eduardo Costa, é nóis, hein? Depois tu toca aquele modão de viola aí que nós sabe. Você sabe que nós gosta, né? Manda aqui pro pessoal que tá aqui no bar do Vavá, embaixo das árvores, rapaz. Já churrasqueamos aqui. Aqui o pau tora, rapaz. Aqui o pau tora, hein? Manda aí pra todos meus amigos aí de Jales e região. A Lu vai dar um grito aqui também, hein? Anderson Pleito, a explosão do Rádio Luz.
1: Anderson Clayton, boa tarde, manda um modão pra nós, é pra mim, o Caio, pra nós que tamo, é uma mudança de roça, minha esposa Lohane, tá lá em Rio Preto, aí é da usina, né, muito obrigado, alô Caio, toda a galera, muito obrigado a vocês, toda a galera, é o Caio da usina, se eu não me engano é Aracá, que é isso, né Caio? Anderson, estamos aqui, é o Caio da usina. Manda um abraço à minha esposa Lohane, que tá em São José do Rio Preto, lá na casa dela. Fala que eu a amo muito.

Tinha que mudar os logos da rádio, em vez de ser a explosão do rádio, tinha que ser a bomba atômica do rádio. Ai, ai, ai, anos de feito. E toca latino.

0: aqui na Aracá, que nós tá aqui perto das pontes, aqui na Ramudá, ali perto do açúcar, ali perto de... Positivo aqui na Aracá, que nós tá aqui perto das pontes, aqui na Ramudá, ali perto do açúcar, ali perto de... De Fernandópolis, só ouro. Só vai, hein? É nóis, manda aquele tiro de 12, pô.
1: Beleza, galera. Opa, é o Caio lá da usina Aracá, que enfim, todas as usinas ligadas do Arena, Colombo... É, ali de Meridiano, pessoal de General, com lá de General Salgado, enfim, todas curtindo. E a galera dos frigoríficos, não podemos esquecer da galera dos frigoríficos. Pessoal que acorda de madrugada aí, adora o Arena 102. Todos os frigoríficos de Jales e região, muito obrigado a vocês. E agora pra fechar, vamos lá então.
2: Olá, Anderson Cleiton. Oi. Boa tarde, tudo bom contigo?
1: Tudo bem.
2: Aqui Fábio Pedro, espero que você esteja bem, meu irmão. Hoje eu gostaria de ouvir a música Entre el Mar e Una Estrela, Entre el Mar e Una Estrela, com a Thalia, tá ok? Ofereço lá pra Sandra Brito, pro Manezinho de Santo Antônio da Aracanguaia, Dona Fátima, e pro Wilson de Aparecida do Taboado. Forte abraço, tchau, tchau.
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0: que vamos lá, garoto!
1: Põe Águeda Maria do Iar Veste Taneia de São Cleito. Luiz Antônio e Águeda no sorteio, pode, vai dar certo. Aí eu tô te ouvindo, tá de branca. Tá de branca de São Cleito, pra agora. Bota o pau pra quebrar, meu amigo. Dos inocentes.
2: Seja bem-vindo a Maurinho Boveleiro. Alô, Maurinho, seja bem-vindo.
1: Tá de branca.
2: Nosso Instagram, né, parceira?
1: Tá de branca de São Cleito, pra agora. Bota o pau pra quebrar, meu amigo. Dos inocentes.
2: Bem-vindo a Maurinho Boveleiro. Alô, Maurício, seja bem-vindo.
1: Tá de
2: Deus. Nosso Instagram, né?

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Duelo de Gigantes, 4 horas e 10 minutos. 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

0: E eu fecho o duelo de gigantes, 4 horas e 11 minutos. 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Alô, Taviano!
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Meu amigo Thiago Passos. Anderson, boa tarde, tudo bem? Manda o Mirosmar aí pra nós. Tá eu, o Thiago Passos, a Bruna, minha filha Maria Júlia. Manda um abraço à rapaziada da Jacical, sempre curtindo você lá. Muito obrigado a vocês.

0: anunciam. Galera do Alto Posto Ranchão. É o som da Rádio Antena lá em Estrela do Oeste. Posto que fica na entrada da cidade. Meu grande amigo Nenê Pelari e toda a galera.
1: Segura o Lier Jet 75, ó. Nada não sei que anda na água. Valeu.
0: Aê, Neutri Escapim, Godê, muita gente querida lá, meus amigos, né? Da cidade bonita de Estrela do Oeste. Vamos lá! Eles gostam do Learjet do Arena. Vamos lá, Learjet já taxiando na pista. Vamos lá, galera. Olha só. Meu amigo Jânio Marinho, vai lá, Jânio Marinho.
2: Alô, Anderson Clayton, a explosão do rádio, Arena 102, 19 anos, não é brinquedo não, hein? Levando alegria pro povão. É, no topo da antena, Arena 102, pro Brasil e pro mundo, hein? E eu gostaria de ouvir um modão com Santana, ao Willing. Se eu pudesse ser atendido, eu agradeço de coração. Um abraço carinhoso a todos, Jânio Marim, um tiro de 12 e tchau, obrigado.
0: Beleza, grande Santana, os maiores guitarristas do planeta, né? Vamos lá!
3: Boa tarde, meu amigo, eu sou Cleiton.
0: Oi!
3: Amiga Ana, Marcinho Bombril.
0: Seja bem-vindo.
3: Toca pra mim, Lenha Queimada. E toca aí, manda um tiro de 12. Oferece pra todos que estão ouvindo aí. E acelerada da motoca. Falou, meu amigo. Tchau, obrigado.

0: galera, ainda Estrela do Oeste, Lagartixa lá em Estrela do Oeste.
1: Ô, meu amigo Osclick, boa tarde, meu querido.
0: Boa tarde.
1: Parabéns pela programação, Lagartixa do Oeste.
0: Seja
1: manda
0: mais
1: um jato aí pro Osso Ranchão, do Nando Pelarim. Pois se for pra trabalhar, amigo da gente. Obrigado pela programação. Parabéns pela programação, viu?

Sou Cleito. Manda um tiro de 12 aqui, Paulo Satinho por cá. E toca aquela música chonada aí do Zezé de Camargo Luciano. Depois que matar meu amor, ofereço pra toda a galera aí dos motoristas aí, Paiadinha, Madruga e toda a galera aí do Volante Grande, puto. Fala meu amigo Anderson Cleito, manda um tiro de 12 aqui, Paulo Satinho por cá, e toca aquela música chonada aí do Zezé de Camargo Luciano. Depois que matar meu amor, ofereço pra toda a galera aí dos motoristas aí, Paiadinha, Madruga e toda a galera aí do Volante Grande, positivo.

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Beleza, galera, relógio marcando 4 horas e 29 minutos. Hoje eu quero apresentar a vocês duas empresas que a partir de hoje entram no duelo de gigantes aqui no Grupo Arena 102. Vamos lá então. 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Mais uma música aqui, ó. Depois mais uma empresa, hein?

0: beleza, galera? 4:34 no ritmo explosivo do Arena 102. Agora eu quero apresentar a vocês outra grande empresa aqui.
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0: 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Opa, já mandaram o vídeo ali, hein? Olha que maravilha! Ó, já enviou o seu vídeo aqui para o Arena 102 para brilhantar ainda mais o nosso programa? Quem mandou aqui, ó? É o Caio, lá da usina Aracá. Alô, Caio, muito obrigado a todos vocês. Alô, produção, já tô mandando

0: Mão produção, tá ok? Pode apostar lá, é a usina Aracaque, tá ok? O Caio, vamos lá. Vamos apresentar a nova empresa aqui que vem a brilhantar ainda mais o nosso Arena. É muito conhecido esse empresário, hein? Vamos lá. 4 horas e 35 minutos. A propaganda meio que diferente do Arena, hein?
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0: 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E agora, Jeito de Mato, né? Tá gostoso o programa, né, pessoal?

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Beleza, galera? 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É, relógio marcando 4 horas e 42 minutos ao vivaço, hein? Tudo ao vivo. No total improviso no Arena, vamos lá? 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

pelo nosso Instagram. Alô, Anderson Clayton, toca pra nós aí. Irmãos da Lua, amigo das estrelas com Zezé de Camargo. É da seleção Canta Mirosmar, tá eu, a Dani Ortiz. Oi, Dani, tudo bem? Palmas a Dani Ortiz. Tá ela e o Nego. Alô, Nego. Aê, Nego, tá com tudo, hein, Nego? Como é que tá? Será que chove hoje, Nego? Ó, tá Dani Ortiz, o Nego, audiência máxima na explosão do rádio. Muito obrigado a vocês. Palmas a essa família maravilhosa. Amigo Lecalhas, já acendendo a churrasqueira lá. Meu amigo Lecalhas.

0: 1,75 m, ó. Nada não sei que anda na água. Valeu.
1: Meu amigo Márcio Bombril, vamos lá, Márcio!
2: Leia molhada, falei queimada.
1: Tá, por isso que eu não tava achando. Eu falei, mas onde tá essa lenha queimada, hein? Nossa senhora! Valeu, Márcio Bombril, carcou fogo na lenha. É, o Lecares tá carcando fogo na lenha lá, hein, a churrasqueira. Rapaz, um fogaréu, moço. Nossa senhora! Sai do povo!
3: Seu Clay, tudo bem, meu querido? Boa tarde.
1: Oi.
4: Ele gosta.
3: Falando, seu Clay, tudo bem, meu querido?
1: Tudo bem. Boa tarde.
3: Quanto tempo, hein, bebê? Denilson tá aqui na área, hein?
1: Ô, Denilson.
3: Tá aí, Betaninha aqui.
1: Que legal.
3: Quanto tempo, meu querido?
1: Seja bem-vindo.
3: Manda um alô pra nós aí, bebezinho. O Murilo, pra Gislaine, pra Sofia, pro Felipe, seu Valdemar da Queleque, o Júnior, o Clésio, pra Rose, pra todos nós aí, bebezinho, ouvinte seu aí, hein? Fazia tempo que eu não bati um contato com você, hein? Manda um aí pra nós aí. Uma de Zezé de Camargo e Luciano.
1: Já pediram já.
3: Quando isso, Cleito, pra nós comemorar, né? Manda aí uma aí pra nós. Pode deixar o Zezé de Camargo e Luciano pra lá. Manda aquela apaixonada do Alan Jackson pra nós aí. Beleza, meu querido? É Denilson na fita aí, ele é Betaninha, hein?
1: Ô, louco, Denilson.

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1: Ó, isso aqui é a galera lá na conveniência do posto do Ranchão, lá Estrela, o pau tá comendo lá, hein? O pau tá batendo de quina lá, hein?
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0: Agora a música do Alan Jackson, olha só. Alô, galera dos barzinhos, eles gostam muito de Alan Jackson. Inclusive, a trilha deles é do Alan Jackson, olha só.
1: Quando, seu Cleito, pra nós comemorar, né? Manda aí uma aí pra nós. Pode deixar o Zezé de Camargo e Luciano pra lá. Manda aquela apaixonada do Alan Jackson pra nós aí. Beleza, meu querido? É Denilson na fita aí, ele é Betaninha, hein?
0: Esse aqui, essa música aqui é o Alan Jackson agradecendo o rádio.
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0: Pega de novo, lindo demais, olha só.

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1: 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Não chegou ainda? Vamos lá, passa. Vamos lá. Estão elaborando o texto ainda do Proença, tá ok? Asa do Chope, é tudo ao vivo, tudo no improviso aqui, moçada. 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

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E eu fecho o duelo de gigantes, relógio marcando 5 horas e 17 minutos. 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Alô, Taviana, alô, Fábia! 3B36 6000 é o telefone. Tá pronto aí o texto pro essa produção? Deixa eu improvisar aqui, vamos lá. 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

anunciam. Ô, produção, temos um texto novo da Delacia aí, tá? Entra lá no contato do Betinho. Temos que repetir a propaganda dele porque é texto novo, não mudaram aqui, não mudou aqui, tá? Então pode enviar o texto lá do Betinho da Delacia. Propaganda é coisa seríssima. Tá ok? Por gentileza, pode mandar o texto novo que vamos repetir a propaganda do Betinho.

0: Lisandra, pelo nosso Instagram, lá, se eu não me engano, é de Santa Salete, né, Lisandra? Vamos lá.
1: Boa tarde, meu amigo Anderson Clay.
0: Boa tarde.
1: Queria que você tocasse a música de viola pra gente aqui, que tá tudo aqui curtindo, um sabadão gostoso, tomando uma breja bem gelada com meu esposo Dair, meu filho Vinícius, dona Carmen, e minha mãe Aparecida, que tá aqui em casa, curtindo a sua programação, a melhor de todas, filho. Manda um tiro de 12 pra gente aqui. Manda uma moda de viola pra gente aí. Tchau, obrigada.
2: Aô, Anderson Cleiton, manda aí a vida de pescador em Mato Grosso e Matias aí, manda um tiro de 12 aí. O Igão aqui do Oiti aqui. Vai tá escutando a rádio.
3: Boa tarde, boa tarde, meu irmão. Estou aqui no Bar do Dola, nós estamos uma galera aqui, só alegria. Curtindo o sabadão, eu sou o programão. Estamos queimando um tiro de 12, aquele toque de berrante, para nós que a gente gosta.

0: Anderson Cleiton, boa tarde. Oh, esquecemos aí do nosso amigão pintor aí, o Guilherme da pintura aí. Ei, Guilhermão, homem é bom no que faz aí. Capricha na obra. Oh, manda um alusão também lá pro Mandi, famoso Mandi, bebedor de cachaça lá, aquele vagabundo. Enche o rabo de mim. É, um abraço aí, Mandi.
1: Anderson Cleiton, é, aqui é o Fábio Antônio Toledo. Ô Fábio, tudo bem? Se for possível, toca Engenheiros do Havaí, o Exército, um homem só.

povo é cara cheia. Anderson Cleito, sou a Ivone, estou curtindo sua programação em São José do Rio Preto. Alô, Ivone, muito obrigado, Ivone. Palmas a Ivone. Jatinho do Arena na pista, vamos lá.

0: noite tem os aniversariantes da semana aí, hein? Ana Beatriz, Jennifer e o Guilherme, cara de égua.
1: Essa aqui é a música do pescador, aquele que gosta de ficar boiando a minhoca. Vamos lá?

0: 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E agora eu vou fechar aqui o bloco musical. Ah, deixa eu mandar um abraço aqui, ó. Pessoal do Corgo do Jataí Anderson, toca a música aí. DJ Agostino, pra minha irmã Sol. Para todos que estão ouvindo a Rádio Contagiante, com muita alegria, é o Alan do sítio do Jataí, aqui entre Jales e Urânia, e meu nome é Alan Delfino Fascioli. Um grande abraço, garoto! Olá! Ao Lecárias ali, alô, Lê! Ele tá bonito essa churrasqueira, hein, Lê? Capricha no vídeo aí, Lê! Vamos fechar aqui, ó.
1: Alô, Anderson Clayton, a explosão do rádio, Arena 102, 19 anos, não é brinquedo não, hein? Levando alegria pro povão. É, no topo da antena, Arena 102, pro Brasil e pro mundo, hein? Eu gostaria de ouvir um modão com Santana, ao winning. Se eu pudesse ser atendido, eu agradeço de coração. Um abraço carinhoso a todos, Jânio Marim, um tiro de 12 e tchau, obrigado. É, mas com esse modão minha cerveja abre até sozinha, hein?

0: Alô, alô, você ligado aqui na rádio. 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
1: Beleza, Anderson, fiquei super feliz. Que é isso, Jânio? Você tá brilhantando, ajuda a brilhantar ainda mais o nosso programa, tá? Cara que conhece muito como funciona o sistema do rádio. Grande abraço a vocês, tá? Ó, pessoal lá, o Birutian, qual o nome da fazenda lá, Birutian? Olha aí, ó.
2: Anderson Cleito, aqui é o Birutian, da Velha Paranapuã. Tá aí o Francisco aqui, hein? Ô, manda aquela uma do Mato Grosso. Que canta assim, ó. Todo sábado é assim, eu me lembro de nós dois. Olha o dia mais bonito, hein? Mas tá aqui na Fazenda Santa Mariana, hein?
1: Ah, chama!

Alô, produção, acabei de mandar o vídeo aí da Fazenda Santa Mariana, tá? Fazenda Santa Mariana entre Paranapuã e Dolcinópolis, tá ok? Biruti é o nome dele. 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
0: 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Alô, produção, a moringa d'água aqui, moçada. 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Oi, Ivan. Olá, tudo bem? Seja bem-vindo, Ivan. 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Obrigado, produção. 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Quero mandar um abraço ao filho do Valdeiro, o garoto Gustavo. Alô, Gustavo! 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

Beleza, galera, na potência máxima do rádio brasileiro. Relógio marcando 5 horas e 49 minutos. 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Anderson Cleiton, boa tarde, boa tarde. Aqui é o Ivan de Jales. Oi, Ivan, tudo bem? Manda um abraço para minha esposa Josiane, minha sogra Val. Estão todos aqui fazendo o meu bolo de aniversário. Ô, cara, que alegria. Parabéns a você, tá? Muita saúde para você. E amanhã, nós vamos aqui cantar os parabéns. Manda um tiro de 12 para nós. Claro, tá aqui, Ivan. Então...

0: Pombinho de Jales, os irmãos Pombinho. Família Groto, vamos lá, família Groto lá.
1: Ô Anderson Cleita, aqui é o Pombinho Groto. Boa tarde, meu rei.
0: Boa
1: tudo
0: tarde,
1: bem?
0: Tudo bem.
1: Nada mais de ver lá aí. Tchau Carreiro e Pardinho, olá, pra Sandra Brito. Nessa aqui no, Sandrinha Brito, nessa aqui no bar do Vavá. E amiga dela.
2: Alô,
1: nós tá aqui no bar do Vavá tomando uma, fazendo churrasco. Manda um alô pra nós aí. Um tiro de 12, Anderson Cleiton. Bom final de semana pra você, meu rei.
0: Ô, cara, sempre uma satisfação. Abraço a toda a sua família, tá? Muito conhecidos os irmãos Pombinho, né? Família Groto. Vamos lá!
3: Boa tarde, Anderson Cleiton. Que estou a música do Amado Batista. Ah, se eu pudesse. Se tocar, eu agradeço.
0: É o seu Bonfim lá da usina General, com o jatinho do Arena na pista. Alô, usina.

0: 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Olha só o Jair, ó.
1: São Cleitão, manda uma música pro Jadjado. Eu quero mandar uma música pra Vilma Pereira, pra Vilma Pereira, pro André aqui do, pra Carol, pra André, o Jumar. Ô Anderson Cleitão, manda uma música lá pra André, pro Graucio e pra Carol. Quero ver uma música do Tião Carreiro e Pardinho. Falou? Manda uma música lá do Tião Carreiro e Pardinho. Manda uma música aqui no bar da, aqui no fundo da onde eu moro aqui, ó. Pro Pacelli, pro Dimar, pro Jair da Capa. Vendo posto Pupim. Vendo posto Pupim vendendo capa de banco. Falou? Capa de banco, capa de volante, falou?
0: Aí, capa de banco, capa de volante. Aê!

0: Anderson Cleiton, beleza? Você tá bom?
1: Tudo bem.
0: Aqui é o Renan Satin, cara, compositor da cidade de Jales. Estamos aqui passando por Santa Bertina, saindo aqui da Bianca do Rio aqui, da beirada do Rio. Deixa eu te falar, toca essa música minha aí, Te Amo Melhor. Tô aqui com o Jefinho aqui, com o Tato. Já tava dando um trampo aqui hoje, né? Tá indo embora. Manda aí.
2: Motoqueirão fantasma pra nós aí.
0: O rapaz que é o motoqueiro fantasma aqui, beleza? Tamo junto aí, Deus abençoe.
1: Amém, obrigado, todo pessoal, vamos lá.
3: Boa tarde, Anderson Cleiton, já é quase boa noite. Gostaria de ouvir a música da Bonnie Tyler, Total Eclipse.
1: Sim, Bonnie
3: que
1: Tyler.
3: Ela faleceu essa semana.
1: Verdade.
3: Fazer uma homenagem pra ela.
1: Opa, com toda certeza, tá? Vamos lá, sorte do povo! Ah, que legal, gente! Uma satisfação muito grande aqui. Sabe quem tá ouvindo o nosso programa? A doutora Heloísa Carvalho. Toda a família Anderson, toda a família está te ouvindo aqui. Doutora Heloísa Carvalho, pessoal da Clínica Quanta, palmas, palmas. Uma satisfação, tá? Muito obrigado a vocês!

0: da velha Paranapuã, hein? Tá aí o Francisco aqui. É, Anderson Creito, aqui é o Biruchan, da velha Paranapuã, hein? Tá aí o Francisco aqui, hein? Ô, oh, manda aquela uma do Mato Grosso, que canta assim, ó. Todo sábado é assim, eu me lembro de nós dois. Olha o dia mais bonito, hein? Mas tá aqui na Fazenda Santa Mariana, hein? Chama!
1: Todo sábado é assim, a galera curtindo Arena 102.
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programa, a doutora Heloísa Carvalho, da Clínica Quanta. Muito obrigado a toda a família, tá? Alô, Carlinhos! Ao Tomari e a esposa, muito obrigado, viu? Todo o pessoal, sejam sempre bem-vindos. De Carlinhos Altomar e a esposa. Obrigado, doutora. Alô, doutor Mauro. Família inteira.

0: grandes canções do Arena 102. Já noite de sábado, hein, gente? 6:14. Vamos lá?
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0: Beleza, galera, 6:15. 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

Beleza, galera? 6:21. 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

0: Beleza, galera? Relógio marcando 6 horas e 22 minutos. 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E eu fecho o duelo de gigantes, relógio marcando 6 horas e 23 minutos. 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

Beleza, galera? Relógio marcando 6:24. Nesta noite maravilhosa de sábado, nós juntos aqui no Arena 102.

0: 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Anderson Clayton, manda um alô novamente pra nós. Você é show, garoto. Heloísa Carvalho, doutora Heloísa Carvalho. Muito obrigado, doutora Heloísa Carvalho. Ao Carlinhos, muito obrigado, doutora Heloísa. Toda a família curtindo o Arena 102. Muito obrigado. E juntamente com a doutora Heloísa Carvalho, o Carlinhos Altomar e a esposa também. Alô, Carlinhos Altomar e a esposa, toda a galera, muito obrigado a vocês. Ele que é meu patrocinador, Alex Machado. Alô, Alex Machado, seja bem-vindo.
1: Oi, boa noite, tudo bem?
0: Boa noite, tudo bem?
1: É o Alex Machado. Manda um abraço pra nós aqui, né? Tá aniversário do primo meu, do William. Aqui no sítio. É o fazedor de tudo. Pensa num cara, gente boa, moço, que gosta de fazer comida pra todo mundo.
2: Faz de tudo pra nós comer.
1: Tá eu, minha patroa, meus filhos, os parentes dele, e o Zé Lima pediu um modão. Pede aí, Zé Lima.
3: Deixa o modão agora, hein? Qual que eu vou querer?
1: Doutor Edson Olival, pede uma, vai.
3: Pode ser.
1: Qualquer um, Doutor Edson Olival. Antes do Cleito, você escolhe. Lourenço Olival. Ó, e o Fabrício Uinha também quer ouvir Lourenço Olival, hein? Tchau, obrigado, meu patrão.
0: Grande Alex Machado, alô Juliane, muito obrigado a vocês, tá? Esse casal maravilhoso, proprietários da Gesso Jales, potência! Vamos lá então, solta o povo! Oi Anderson, é a Ju da Gesso Jales, é a Juliane. Oi Anderson, boa noite, a Ju, estamos online aqui na propriedade, hein? Manda os parabéns pro meu primo William, a esposa Fabiana, toda a família, tamo junto e misturado. O Alex Machado, criançada, todo mundo aqui curtindo a explosão do rádio.
4: Cleito, manda um abraço pra minha filha Beatriz e Caio Freire, o cantor, né? E manda um tiro de 12 pra eles aí. Eles é da cidade de Jales.
0: Beleza, galera? Oi, Anderson, tudo bem? Boa noite, esse cara é incrível, hein? É o Bibi! Alô, Bibi, do Escritório Contábil. Estamos aqui no Rancho Emesópolis. Manda um abraço pro Bibi, pra minha esposa Luana, pro meu tio Paulo Protético, a esposa dele, a tia Cláudia, meu primo. É, toca uma pro meu primo. Meu primo destinto, o Eduardo, a esposa dele, a Dani. Alô, Eduardo, alô, Dani. A minha avó, Idailde. Alô, dona Idailde, seja bem-vinda, a minha mãe Sandra. Um abraço, meu nobre. Um abraço, meu nobre. Grande Bibi. Uma Bibi.
5: E manda um tiro de 12 aí, Anderson Cleito, para nossa toda a família aqui. Especial. Tamo junto, vaqueiro.
0: Beleza. Alô, dona Kelly. 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
6: Oi, São Cleito, boa noite. Aqui é o Jabá, Jabá da Lu.
0: Ô, Jabá.
6: Estamos chegando no Jalão aqui, vindo lá do Goiás aqui. Em busca do Rancho. Manda um tiro de 12 pra Lua lá. Beleza, tudo de bom, boa noite.
0: Alô, Lu do Jabá, toda a galera, muito obrigado a vocês.
7: Boa noite, patrão. Aqui é o bicho mais da gigante Hortaliça. Mais uns modão pra nós aqui, todos os ouvintes aí da noite. Uma boa noite a todos. Se for possível, nós manda as duas camisas pra nós vir aqui, hein? Alô, meu garoto, cada modão bonito, hein? Uma boa noite a todos, hein?
0: Obrigado, Wilson, meu amigo Wilson da Hortaliça Gigantes. Gente, vocês acreditam que ele entrou na fono só pra mandar áudio aqui pro Arena? Olha só, hein? Ele sabe da responsabilidade. A gente falando pra quase 1 milhão de pessoas aqui, vamos lá! E ele faz gargarejo com o Romã também todos os dias, tá? Sorte o povo!
2: Boa noite, Anderson Cleiton. Boa noite. Tamo, partiu Rosalina. Tamo aqui na escuta sua aqui. Vamos fazer uma pancetinha frita lá. Tomar um Todd lá. Forte abraço. Manda um abração pro meu amigo Standerlau. Fazenda Guaramantã.
0: Aê, moçada da venda da Rosalina. Quem não conhece a venda da Rosalina aqui em Jales, um grande abraço. Ali entre São Francisco e Jales, um grande abraço a vocês. É potência. Garoto Luiz Antônio. Vamos lá, Luiz.
8: Seja bem-vindo.
9: Daquela lá, tal de sinuquinha lá. Tal de dizer, ó. Agora.
0: Beleza, Luiz Antônio Fresco, muito obrigado, garoto. Ô, produção, entra lá e manda o link, tá? Bem, agora a nossa homenagem a essa saudosa cantora, né? Que essa semana foi morar com Deus, né, moçada? Olha só, presta atenção, ó. Ó.
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Santo Cleiton. Online, hein? Que programa divino, top team da galáxia, hein? Não tem igual, não adianta, moço. Antena 102, moço. Sempre foi, sempre vai ser a melhor de Jales da região. Você tocou agora que eu pedi, obrigado, viu? Você tocou agora, Lourenço Orival. Por favor, se der, continua de Paulo e Paulino. Escolhe aí você, meu patrão. Tchau, obrigado. E o tiro de doce você não deu, hein?

0: gente, ó, se vocês permitem, se vocês me permitem, 6 horas e 43 minutos, noite maravilhosa de sábado. Essa música aqui vai pro Luiz Antônio Fresca, eles estão lá na fazenda, curtindo o Arena. Ele e todo o pessoal lá tá aqui, ó. Ele gosta dessa música aqui, ó. Cuidado, hein, Luiz, com essa mulher aqui da... mulher da tornozeleira eletrônica. Eu já vi muito nego que tinha 750 arqueiros aqui no estado de São Paulo. Com esse negócio de mulher, ficou só com 5 arqueiros, hein? 5 arqueiros em volta da sede. E sem água ainda. Vamos lá? Verônica é o nome da música. Pega o bilharzinho de novo ali. O pessoal gosta, né? Ó.
1: Oba! Beleza!
0: Deve ser prima do Vorcaro, olha só.
1: Garçom!
2: Bicho velho, vamos lá, fala meu patrão.
3: Bom?
2: Bom.
3: E o seguinte, vou querer 10 conto de ficha.
2: 10 conto de ficha.
3: E daí traga pra mim também a cerveja mais gelada que tiver.
2: Deixa comigo, rapaz, é pra já, ó.
3: Meta a ficha.
2: Deus que ajude.

garoto Luiz Antônio Fresco encasquetou com essa música da tornozeleira, hein, gente? Pelo amor de Deus, vamos lá.

Tudo ao vivo, tudo no improviso aqui no Arena, 6 horas e 48 minutos. 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Aê, moçada, a partir de hoje aqui no Grupo Arena. 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

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Alô, galera, é depois dessa, hein? 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

Beleza, galera, beleza, galera. Relógio marcando 7:02 ao vivaço Arena 102. Visite a nossa página no Instagram, já chegando vários vídeos aí da galera curtindo o Arena. Olha só que interessante. É, essa mensagem do Luiz de Rondônia, olha só. 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
1: Grande Bibi. Ó o Paulo Bomba. Ó o Paulo Bomba.
2: Você tá doido, Anderson. Seu programa tá bom demais. Você tá doido.
1: Paulo Bomba. Ó.
2: Você tá doido, Anderson. Seu programa tá bom demais. Você tá doido.
1: Gente, o pessoal tá pedindo pra repetir o áudio do Alex Machado, proprietário da Gesso Jales. Anderson, repete o áudio que ele fala sobre o patrocínio em relação à Arena 102. Vamos lá então, o pessoal tá pedindo.

0: Ô, Anto Clay, online, hein? Que programa
1: de... Olha só, olha só. Grande profissional, grande empresário na cidade de Jales, proprietário da Gesso Jales. Olha as palavras do Alex Machado. Pode tirar o fundo, produção. Deixa o povo ouvir.
0: Anto Clay, online, hein? Que programa divino, top team da galáxia, hein? Não tem igual, não adianta, moço. Antena 102, moço. Sempre foi, sempre vai ser a melhor de Jales da região. Você tocou agora que eu pedi, obrigado, viu? Você tocou agora, Lourenço Lorival. Por favor, se der, continua de Paulo e Paulino. Escolhe aí você, meu patrão. Ah, obrigado. E o tiro de doce você não deu, hein?
2: Fala, Anderson Clinton. Tá aqui na chácara do Alex Machado. A avó quer escutar a música do Folha Seca, do Amado Batista. Solta pra nós aí.

0: 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Boa noite, Anderson Cleiton.
1: Boa noite. Tamo, partiu Rosalina. Tamo aqui na escuta sua aqui. Vamos fazer uma pancetinha frita lá, tomar um Todd lá. Forte abraço. Manda um abração pro meu amigo Standerlau, Fazenda Guaramantã.
2: Beleza, mandaram a foto da pancetinha aqui. Cuidado com a rima aí, pelo amor de Deus, hein? Mandaram a foto da pancetinha aqui, ó. Coisa linda, hein? Alô, Pimenta, manda um vídeo caprichado aí que a galera gosta. Vamos lá, agora, meu amigo de 30 anos, Nica do Autoelétrico São Paulo.

0: Alô, Anderson Cleiton, boa noite, tudo bom com vocês aí?
1: Boa noite, tudo bem.
0: Tá tudo bom, nós tá aqui no Paulinho da Bomba aqui, manda um alô pra nós aqui, tá eu, Paulinho, o Vandicão, o sogro dele, tomando umas pingas aqui. Hoje nós não tá comendo bolinha não, viu? Hoje nós tá fazendo churrasco. Manda uma moda boa aí pra nós, Anderson Cleiton. Ah lá, diz que também tem javali frita aqui, ó.
2: Boa noite, Anderson Cleiton. Estou aqui na Santa Clara, aqui com a Clara Castanheira, a Fátima Castanheira, e está o genro da Fátima aqui de São Paulo. E o Clebinho Scatena, a Sueli, a Daniele Fusares Castanheira, né? E aí, pega uma música do Milionário Zé Rico aí pra nós escutar aqui, ó. Que nós fazendo um churrasquinho aqui, bebendo uma cerveja gelada. Um abraço, beijo.

0: amigo Anderson Cleito. Boa noite. Tudo bem, cowboy?
1: Tudo bem.
0: Manda um alô pra nós aí, Clebinho Scatena, por cá, positivo. Estamos recebendo uns primos.

0: São Paulo aqui, o Tito e a Dani, é um casal maravilhoso, veio passar as férias aqui, primos, é, tudo em família aqui, manda um rock and roll pra nós aí, que ele vai adorar, já acompanha teu programa desde lá de São Paulo, Ribeirão Pires, curtiu?
1: Alô galera de Ribeirão Pires, Jatinho do Arena na pista! Meu amigo Marmota, alô Marmota da Rizel!

0: Alô, meu amigo! Tá eu aqui de volta. Tá eu aqui o Duzinho. Tá o Elin. Tá o Menai. Tá o Marcão. Tá o Rael. Tá o Marcelo. Tá o Chachel, o duro de peão aqui. Ele é duro. Aí tá o Zequitinho. Aí tá aqui no bar de bolinha ainda. A Roseli Posser.
1: O Dudu é cadeirante.
0: É, o Dudu é cadeirante. Fala, fala assim, ô Anderson, quem? Aí, ó. Eu, até o Dudu te mandou uma mensagem aqui. E nós estamos aqui no bar do Dudu, lá ainda.

0: noite, meu amigo Anderson Clayton.
1: Boa noite.
0: Meu xará, aqui é o Anderson, popular chinês do gás. Só acompanhando essa programação top da galáxia. Na captura aqui, positivo, mando um alô aí pro meu amigo lá de Urânia, Mário, popular Santim. E pra toda a galera que tá acompanhando aí. Beleza pura, boa noite, bom final de semana. Tamo por cá na escuta. Fica com Deus.
1: Amém. Alô, chinês do gás, o

0: Anderson Cleiton. Boa noite, meu irmão.
1: Boa noite.
0: Aqui é o Marco Marcelo de Jales. Manda um abraço pra família Fantini, Daniela de Oliveira, João Miguel Fantini, João Otávio. É, manda um barquinho aí de ouro pra nós escutar esse modão aí, esse chonado.

0: Esse castelo ainda é demais, hein? Vai estar na beira da mata, hein?
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0: Essa é linda demais, hein? Mirotchan, cabelo ferrado. Rodrigo da Paula na porra, hein? Escuta mesmo, hein? Ó, ó. Ai, Bessão Feixe, essa é linda demais, hein? Vai estar na beira da mata, hein?
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0: Essa é linda demais, hein? Mirotchan, cabelo ferrado. Rodrigo da Paula na porra, hein? Gosta também disso, hein? Chama! Uhum. Clube do 100, hein? Alfo da Populina!
2: Fala, Anderson Cleiton, boa noite a todos os ouvintes. Aqui o Edilson, da Delicado Salgados. Estamos indo no Barril Preto, estamos na rodovia já. E como sempre, né, sempre sintonizado na melhor e no melhor, na melhor rádio e no melhor programa. Manda um alô para nós aqui, o Edilson, a Miliane e a Beatriz. E em breve, mais um integrante na família, nosso nenê, nosso menino, que está chegando aí, com a graça de Deus, Pedro Williams.
3: Beleza! Pessoal da Delicato, sejam bem-vindos. Tenham um grande respeito, uma grande consideração por essa família maravilhosa. Sejam bem-vindos, tá? Vamos lá, então. É Anderson Everton de Santa Fé do Sul. É a região se encontrando no Arena, hein, gente? É impressionante. Boa noite, Anderson Everton de Santa Fé. Tiro de 12 para o Robinho Serralheiro em Santa Fé. Na escuteira do Rádio da Explosão. Cachaça caprichada aqui o dia inteiro. Depois de um trabalho intenso, um grande abraço a vocês. E agora pra fechar, Isaías Preto, lá da Steel Metal. Vamos lá.
4: Ô meu amigo, onde é o Cleiton?
3: Oi.
4: Aqui é o Isaías Preto. Essa aqui no...
3: Ó, essa aqui é a tradicional limpada da garganta. Dá uma olhada aqui, ó.
4: Ô meu amigo, onde é o Cleiton? Aqui é o Isaías Preto. Essa aqui no portal da Comandante. Eu, o Adelito, o Rafael, o Nezão, o Neguinho. Só pra fazer felicidade. O churrasqueiro, o Matheusinho já vazou embora. É, ele tá quebrando a carninha aqui, meu irmão. Tá feliz, hein? Faz tempo que eu não te conversa, né? O meu amigo Torrada tá lá pra Pontalina. Vou dar um abraço pra ele, pro Torrada, meu irmão, meu parceiro. Mas foi fazer a fundação da base hoje aqui. Lá em Três Fronteiras, lá pro Rolebeck.
3: Grande Isaías Preto, muito obrigado. Alô, Torrada! É a dupla sertaneja do momento, Isaías Preto e Torrada! Vamos para mais um bloco musical incrível. Folha Seca e depois tem a música. É do pessoal lá do Alex Machado, não me lembro a música que eu vou ouvir o áudio, ó. Gente, pode gravar o vídeo aí e mandar para nós, tá? Pode gravar o vídeo aí e mandar pra nós, por gentileza.

0: sempre. Boa noite, é o João Bala. Anderson.
1: Boa noite.
0: Vamos cair aquela música Estrada da Vida, com o Leonardo Zé Rico. Agradeço a todos que estão ouvindo, o pessoal que estão aqui na chácara do Nelson, aqui comendo um peixinho, as corvininhas de 4 quilos. E agradeço a toda a família sinigalha que estão aqui reunida na casa do Nelson, de Rio Preto. O pessoal de Mensópolis, São Paulo, de Rio Preto. Toda a parentalhada aqui, toda a família sinigalha reunida aqui comendo um peixinho. Nada de churrasco, só peixe e salada de alface. Aí eu vou mandar a foto pra você ver aí. Vamos que peixe bonito,
1: hein? Do céu.
0: Falou, meu amigo. Um abraço. Boa noite.
1: Obrigado a toda a família, tá, João? Muito obrigado. Consideração sempre.
2: Posso ler, Lagartista do Oeste, meu querido. Parabéns pro coração. Programação muito intensa, muito. Muito harmonia que se encontra aí no seu programa, câmbio. Lagartixa JN Estrela do Oeste, JN Transporte. Partindo pro sul, lá no Rio Grande do Sul, buscar um pé rachado. Vai vendo aí. É nóis. Retornando aqui pra cidade do Estrela do Faroeste. Ou da promissão. É o que liga. Câmbio!
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1: Amado Batista pedindo seu Bonfim lá da General. Alô, General Salgado!

Beleza, galera? Relógio marcando 7:30, noite maravilhosa de sábado, toda a galera. Alô, João Bala, toda a família. A próxima música, tá? Depois do bloco comercial, vem a música de vocês, Estrada Vida, tá ok? Sejam bem-vindos, família grande, hein? 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

0: 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E eu fecho o duelo de gigantes do Arena! Relógio marcando 7 horas e 35 minutos. 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

0: pessoal desde o início do Arena 102. Muito obrigado a vocês.
1: A boa do bem, Natal, a boa do melhor, gente.
2: Carca no brete, cowboy.
1: A boa do bem, Natal, a boa do melhor, gente.
2: Segura o Learjet 75, ó. Anda no seio e anda na água, valeu. Carca no brete, cowboy.
1: A boa do bem, Natal, a boa do melhor, gente.
0: Nenê Pelarim, Neuter Escapim, Poder, toda a galera lá da Conveniência, muito obrigado. E a festa ao Alex Machado, vamos lá, Alex.
3: Ô, seu cliente. Rapaz do céu, aqui é o Alex Machado de novo. O povo aqui tá pedindo um flashback. Eu não sei o que é isso aí não, moço, eu gosto de moda e viola. Mas toca pra esse povo aí. É o Inha, meu primo. A irmã dele é Fabiana. Toca aí. Sei que é isso não.
4: Fala, seu Cleiton. Tá aqui com o Alex Machado aqui. Na chácara, o William. Toca uma música pra avó aí. Folha Seca. Ela adora essa música.
0: Mas eu toquei.
4: A avó não escutou a música, a avó não escutou.
0: Não, mas eu já toquei a música Folha Seca. Foi a primeira do bloco, querido. Tá ok?
5: Ô, Anderson Cleiton, e aí? Boa noite pra todo mundo.
0: Boa noite.
5: Tamo aqui no bar do João Boquinha. Você conhece o Serção?
6: Da Roçafa?
0: Claro.
5: Nunca
0: que
5: deu trabalho na vida, o Serção. Pensa num cara gente boa, tá aqui, hein? Esse aqui nunca deu trabalho na vida. Manda um abraço pra nós aqui no bar do João Boquinha. Serção tá aqui, Tucano. Tá o Edinho, o Alex, a Bruna, lá da Baçan. O Nésio Pintor. Tá o Evandro, lá do Teu dos Europeus. Manda um tiro de 12 pra nós aqui, um modo arrochado. Tchau,
0: beleza! Obrigado a vocês, muito obrigado. Bar e Mercearia do João Boquinha, muito conhecido lá na Dercílio. Pessoas maravilhosas, lá é reduto do meu grande amigo Juvenil Garcia Potência, né? E o Celso da Fiat é um grande amigo meu de longa data. Grande abraço a vocês! Alô, Bruna da...

seu Cleiton. Boa noite, é nós novamente. Clebinho Scatena, positivo. Faz uma chamada pra mim. Cadê o Gabrielzinho Scatena da Gromec? Não escutei ele hoje. Chama ele aí, positivo.

0: Marquinhos Stopper, curtindo a explosão do rádio de Jales, para o Brasil e para o mundo, Marquinhos Stopper. Vai soltando, pô, pode soltar. Vamos lá.
1: Oi, Anderson Creito, meu amigo de longas datas, tudo bom com você? Será que se eu pedir dia de formatura com a Jaine, a avó vai gostar? Você pode tocar pra nós? Vamos ver se a avó vai gostar, porque ela pediu foi aceitando, né? Do Amado Batista. Aí se ela gostar, vamos ouvir, né? Tchau, obrigado.
0: Obrigado. Alô, Bruna Franzini. Alô, Bruna Franzini, da Maçã Pescadas. Muito obrigado, Bruna. Toda a galera, muito obrigado, Bruna. Bar e Mercearia do João Boquinha.

0: para todos curtindo Arena. A música dele está aqui. Olha, solta o áudio dele, família muito grande. Muito obrigado, João Bala.
1: Oi, Anderson Crey. Oi. Boa noite, é o João Bala.
0: Boa noite.
1: Anderson.
0: Oi.
1: Então, caí aquela música Estrada da Vida, com o Menor Zé Rico. Agradeço aí a todos que estão ouvindo. O pessoal que estão aqui na chácara do Nelson, aqui comendo um peixinho. Umas corvininhas de 4 quilos. E oferece aí a toda a família sinigária que estão aqui reunida na casa do tio Nelson Subida Preta. O pessoal de Mesópolis, São Paulo, de Rio Preto, toda a parentalhada aqui, toda a família sinigária reunida aqui comendo peixinho, hein? Nada de churrasco, só peixe e salada de alface. Aí eu vou mandar a foto pra você ver aí. Vamos que peixe bonito, hein? Alô, meu amigo, um abraço.
0: Beleza, João, muito obrigado. Toda a família Sinigali, muito obrigado. Família grande, né? Muito tradicional da cidade de Jales. Tá aqui a música de vocês, ó. Obrigado, viu? Alô, He-Man,

0: Vaquinha, bicho pegando muita gente lá, especialmente a Bruna, lá da Baçã. Tá aqui, Bruna.
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vai a loucura no Arena 102. Galera pira, hein? Meu Deus do céu, vamos lá. 7 horas e 54 minutos. Tá gostoso o programa, né? Conectividade total, a conectividade total aqui. Pessoal de Rondônia também. 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

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Relógio marcando 8 horas e 1 minuto nesta noite incrível.

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Beleza, galera? Tô sentindo falta aqui a galera dos paramotor de Jales, hein? É tema deles essa aqui, ó. Beleza, galera? Relógio marcando 8 horas e 4 minutos ao vivaço, Arena Sentido! Visite a nossa página no Instagram, @AndersonCleitonLocutor.

0: demais pra você, feito. Tô acompanhando aqui, hein? O Viruciano, a beira da mar, a Rodrigo da Paranapuã. Ai! Olha coisa linda.
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2: Boa noite, meu caro amigo Anderson Clay.
3: Boa noite.
2: Beleza? Aqui é o Ivan Martins, da cidade de Suzanópolis. Chegando agora na sintonia do Arena 102. Eu queria estar pedindo uma música aí, se fosse possível, do Leandro e Leonardo. Boa noite, meu caro amigo Anderson Cleito. Beleza?
3: Boa noite.
2: Aqui é o Ivan Martins, da cidade de Suzanópolis. Chegando agora na sintonia do Arena 102.
3: Seja bem-vindo.
2: Eu queria estar pedindo uma música aí, se fosse possível, do Leandro e Leonardo. Onde foi que eu errei? Tem como?
3: Claro.
2: Eu queria estar oferecendo essa música aí para todos os ouvintes e para todos vocês como forma de agradecimento. E se fosse possível dar um tiro de 12 também, eu te agradeço, meu caro amigo. Desde já, meu muito obrigado.
3: Obrigado a vocês. Alô, Suzanópolis!
4: Fala, meu amigo Anderson Cleito. Positivo, câmbia. Fala o Satinho por cá. Toca pra nós aí, Jean Giovanni, sua vez. A turma do Volante Grande, positiva.
5: Aô, Anderson Cleito. Boa noite, meu jovem. Beleza pura? Programão da... Aô, Anderson Cleito. Boa noite, meu jovem. Beleza pura? Programão da hora, hein? Eita, bexiga, você tá doido, moço? Vamos modão pra nós aí do Chico Rei Paraná. Tô na escuta aqui. Vamos modão chonado aí. Tô na escuta. Aô, tchau, obrigado.
6: Fala, seu Clay. É daqui o Alex Machado aqui. Tudo doido aqui. Solta uma moda pra nós aí.
3: Beleza, esse bloco tá incrível. O pessoal quer fazer a dancinha. Pediram essa daqui, depois dia de formatura. Tá bem bacana esse bloco, hein? Ó.

0: Paulo Satin, a todos os caminhoneiros.
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0: Pega de novo lá. Alô, a galera lá na propriedade, juntamente com Alex Machado. Obrigado pela consideração, pela audiência, viu, gente? Daqui a pouco eles vão mandar o vídeo, muita gente lá.
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Beleza, galera? Relógio marcando 8 horas e 23 minutos ao vivaço. 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

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Ó, relógio marcando 8 horas e 31 minutos, agora sim. 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

0: essa galera, relógio marcando 8 horas e 34 minutos, ao vivaço, Arena 102. Estou tendo o prazer aqui de receber o áudio, ele que estreou hoje, a empresa dele estreou hoje aqui no Arena. Castelão Tintas, Ferramentas, Locações, Camp Náutica. Quem não conhece o Zé Carlos do Castelão? Ô Zé, muito obrigado, querido. Que bom que tenha gostado. Isso é só o começo. Isso é só a primeira agulhada, né? Muita coisa boa ainda. E nós vamos potencializar as suas vendas, tá? Pode ter certeza. Vamos ouvir as palavras do Zé Carlos. Se você permite, Zé, colocar ao vivo aqui o seu áudio. É incrível, deixou emocionado. Olha só, Zé Carlos, a estreia foi hoje aqui no Duelo de Gigantes, grandes marcas, grandes empresas. Vamos ouvir então as palavras. Quem não conhece o Zé Carlos do Castelão Tintas? Vamos ouvir aqui, ó.
1: Ô Anderson, que coisa linda, filho. E tamo na escuta aqui no teu rádio. Que coisa linda. Parabéns. Você é diferenciado, meu querido. Você é um homem de Deus. Parabéns. Tamo aqui na casa do Gilberto aqui. Vamos tomando uma aqui. Um conhaque com pinga. Não, conhaque com limão e sal. Olha que coisa linda. Você vai espantar qualquer coisa ruim. Um abraço, querido. Deus te abençoe. Sucesso no seu trabalho, sempre.
0: Emocionante, né, gente? Novamente, olha só que coisa linda.
1: Ô Anderson, que coisa linda, filho. E tamo na escuta aqui no teu rádio. Que coisa linda. Parabéns. Você é diferenciado, meu querido. Você é um homem de Deus. Parabéns. Tamo aqui na casa do Gilberto aqui. Vamos tomando uma aqui. Um conhaque com pinga. Não, conhaque com limão e sal. Olha que coisa linda. Isso é para espantar qualquer coisa ruim. Um abraço, querido. Deus te abençoe. Sucesso no seu trabalho, sempre.
0: Beleza! Alô, Gilberto. Gilberto da farmácia. Muito querido, muito conhecido aqui também. Vamos lá!

0: melhorou? Vai chegando na noite, o trem vai melhorando, hein? Ah, que jeito que dorme com um som desse, hein? Que jeito que dorme, Anderson Creito? Ah? Que jeito que dorme com um som desse? Explica! Rodrigo da Paranapuã, hein?
1: É impressionante a altura, o volume que eles ouvem o Arena. Bem, já que ele está na sintonia, estreou hoje duas grandes empresas, hein? 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Agora eu vou tocar essa música aqui que é tema do Zé Carlos do Castelão, ó. Alô, Zé Carlos, muito obrigado pela confiança, tá? Tá aqui, ó. Essa música é o seu tema aqui do Arena 102, com aqueles passarinhos que você me pediu, tá? Alô, Gilberto! Gilberto da farmácia, né? Manda um abraço, Paulão. Paulão ali, esta lenda viva na cidade de Jales, né? O Paulão, que é fã do Raul. Vou pegar uma do Raul aqui.

102. Só falta os passarinhos, né, Zé Carlos? Ó. 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

pescoço, caminhoneiro. Seja bem-vindo, representando os caminhoneiros de todo o Brasil. Alan e Aladim, matando saudades do Arena 102. Vamos faturar, gente, é rapidinho, tá? 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Anderson, manda um abraço pro meu amigo Florestinha Carreteiro, um abraço a toda a família. Estamos aqui todo mundo na casa fazendo churrasco. Pai, mãe, sogro, toda a equipe reunida, manda um tiro de 12.

meu amigo Florestinha Carreteira. Alô, Florestinha! Obrigado, André, a toda a galera! 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Alô, produção, texto da Delaci, por favor. 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

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Proprietário está nos ouvindo, hein? Deixa rolar!

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